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0: por aí, estamos de volta aqui na Mix e a partir de agora tem o Baú da Mix. Uma hora direto de flashback pra gente viajar no tempo através da música. 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

0: Tiver aqui a gente matando saudades nessa noite de segunda-feira. Já já tem presente pra você, Kit Mix com copo e ecobag. Manda o seu nome completo usando a hashtag Kit Mix pro nosso WhatsApp 11 98 3 408 mil. Continua o baú e agora tem Duran Duran.
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0: Star, lançada em 1999, virou ainda mais inesquecível quando apareceu no filme Shrek, né, em 2001. A música chegou a ser indicada ao Grammy de melhor performance pop por duo ou grupo nos anos 2000 também. 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E pra participar é fácil, pelo nosso WhatsApp no 11 983 408 mil, é só mandar o seu nome completo usando a hashtag kit Mix. O baú continua e agora tem Metallica.
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0: O da Mix de hoje, valeu todo mundo que participou. Agora tá quem tá levando aquele kit Mix com copo e eco bag pra casa. Parabéns pra você, Rose Souza. Rose Souza, final do fone 4071. Parabéns, Rose. Aguarde que a equipe da Mix vai entrar em contato contigo, tá? Acabou aqui, ó.
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0: E já já vai rolar um mix acústico.
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0: Quero pedir a música do Backstreet Boys, Everybody.
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6: Mix 113, excelente fim de noite pra você de segunda-feira. Tamo de volta aqui na Mix e a partir de agora tem um mix acústico, só banquinho e violão. Maroon 5 pra começar.
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1: Mix 1121, Frejá, amor pra recomeçar. Acabou aqui.
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0: 23, Limp Bizkit Behind Blue Eyes aqui no No Break. 2 horas de música direto, sem nenhum intervalo comercial. 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

0: uma e cinco aqui na Mix, a música não para, hein? YouTube, We For Without You, é o No Break rolando, 2 horas de música direto, tamo na madrugada já de terça-feira, e você que tá ouvindo a Mix nesse momento, se prepara aí pra curtir a segunda hora do No Break. A gente preparou pra você Backstreet Boys, Lola Young também, Polo, e agora é a vez do Khaled.
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0: Fechando mais uma edição aqui na Mix do No Break.
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0: aqui é Simone e eu quero pedir a música do Backstreet Boys, Everybody.
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0: Mix, seja bem-vindo, seja bem-vinda ao Mix Acústico. E agora, o nosso programa chega para dar aquele toque suave e positivo para sua manhã. São as versões acústicas para você começar o dia com a energia lá em cima. Vamos nessa?
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0: 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O Mix Acústico termina aqui, mas o seu dia só tá começando. Que tal seguir a programação e continuar com a gente? A energia positiva da Rádio Mix vai te acompanhar em cada momento. Bom dia e até a próxima edição.
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2: 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E para hoje tem sol na cidade do Rio. O dia será de céu claro, nenhuma chance de chuva e poucas nuvens no céu. Máxima chegando aos 33 graus, de acordo com o sistema Alerta Rio. A mínima para a noite deve ficar na casa dos 16. 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

0: Mix agora 6h26 e a Madonna, Dance Theoria, um pouquinho de agitação pra ver se pega no tranco, afinal tá cedo pra caramba. E eu sei que dá sono acordar tão cedo assim, pra alguns, porque tem gente que já tá correndo e até já chegou. E você, em qual situação se encontra? Bora então pra mais uma terça-feira? Excelente manhã pra você e já já tem mais som aqui.
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0: Mix agora 11 para 7. Vanessa da Mata, boa sorte. Toda a sorte do mundo pra você nesse dia 18 de agosto que tá só começando. Vamos com Chili Peppers.
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0: Mix agora 2 para 7, o Nelly Dilema.
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20: 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Teve caminhão enguiçado na Brasil, na altura da Penha. Indo mais na frente também, Benfica, um ônibus enguiçou, muito congestionado. Você que sai da Baixada, melhora a linha vermelha. 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
3: Tem novidade no mundo das motos. E o Na Garupa da Mix acompanhou tudo direto do Festival Interlagos 2026.
4: A Vespa completa 80 anos de história, voltou ao Autódromo de Interlagos pelo segundo ano consecutivo. No stand, o público encontrou modelos como a Vespa VXL 150, SXL 150 e GTS 300, além das scooter Piaggio Liberty 150 e Beverly 400S. Na pista de test ride, a Vespa GTS Super 300 e a Piaggio Beverly 400S mostraram charme e desempenho, características das marcas. Mais do que celebrar tradição, a presença em Interlagos mostra uma Vespa buscando ampliar espaço no mercado brasileiro, onde já possui concessionárias em São Paulo e Rio de Janeiro. Eu sou Cláudio Bicudo, continue acompanhando as novidades do mundo das motos aqui na Rádio Mix FM.
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6: 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Teve acidente grave em Bento Ribeiro, Rua Pacheco da Rocha, próximo do Colégio João 23. Capotamento de uma van escolar. Ficou alerta na região. Em Benfica, Visconde de Niterói, acidente com motociclista. Uma pessoa não resistiu. Isso próximo do Hospital Barata Ribeiro. 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
12: 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Teve acidente com carro, moto na Avenida Oswaldo Aranha, logo na sequência da Praça da Bandeira, ainda em direção ao Meia. O pessoal vai encontrando perda de tempo próximo da estação do metrô de São Cristóvão. No sentido centro, tem dificuldades na Rei Pelé, lembrando da alternativa pela Visconde de Niterói. Rota saindo de Guaratiba, ainda reflexos no túnel da Grota Funda após um atropelamento com carro à altura da estação BRT Pontal. 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
1: Alô, galera da Mix. Ótima terça-feira, que é o Vanderlei de Niterói.
0: Rio de Janeiro.
1: Quero pedir a música do Charlie Brown Jr., Lugar ao Sol. Estamos precisando.
0: Estamos precisando mesmo. Tá um solzão lá fora, mas a gente sempre tá precisando de mais sol, né?
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1: Mix 813, hein, Petit, Rosé e Bruno Mars. Vamos pra mais um.
2: Bom dia, Rádio Mix.
1: Bom dia.
2: Aqui é o Átila Linha da Rainha. Queria dar um salve pra todos os empregadores.
1: Salve.
2: Obrigado, hein, Rádio Mix. Tamo junto.
1: Valeu, tamo juntasso.
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0: que é lugar.
1: Bom dia, galera da Mix.
0: Bom dia.
1: Aqui quem fala é Eduardo Marques Martins.
0: Fala,
1: da
0: Eduardo.
1: Freguesia Jacarepaguá. Gostaria de pedir a música do NX0, Cedo ou Tarde. Forte abraço a todos. Ótimo dia. Valeu.
0: Um ótimo dia pra você também. Vamos de NX0.

0: gente vai pro break e já já tem mais.
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19: 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Evitar o túnel Santa Bárbara, melhora o aterro indo para a Zona Sul. E Avenida Brasil, um acidente com caminhão e Deodoro vai deixando muito congestionamento, vindo desde Realengo. 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
1: Bom dia, Rádio Mix.
0: Bom dia.
1: Aqui é a Suzane do Rio de Janeiro.
0: Oi, Suzane.
1: Eu quero ouvir qualquer música do Backstreet Boys.
0: Everybody.
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1: Mix 844 Eagle, Beyoncé no Pede no Zap com a Tim.
2: Bom dia, família Mix.
1: Bom dia.
2: Sou o Ronaldo do Andaraí.
1: Oi, Ronaldo.
2: Eu gostaria de ouvir a música Have You Ever Seen the Rain?
1: Adoro.
2: Abraço.
1: Uma pegada quase baú da Mix, né? Adoro.

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1: Mix 849 abre caminho. Novidade aí da Anitta e Alexandre Carlo. Vamos pra mais um pedido.
2: Bom dia, Rádio Mix.
1: Bom dia.
2: Toca pra gente Coldplay. Um beijo, excelente terça.
1: Um excelente dia pra você, uma excelente terça-feira. Coldplay Paradise.
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1: Vem soltando 4 minutos para as 9 da manhã. Cold Heart, Elton John e Dua Lipa fechando bem demais o Pede no Zap com a Tim.

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0: Se liga só, Homem-Aranha, um novo dia, ultrapassou 2 bilhões de dólares nas bilheterias. O longa, protagonizado por Tom Holland, alcançou a marca em apenas 3 semanas em cartaz, somando cerca de 785 milhões de dólares na América do Norte e mais de 1 bilhão e 230 milhões de dólares no restante do mundo. É dinheiro pra caramba! Com o resultado, um novo dia entra para a lista das maiores bilheterias da história do cinema, ao lado de fenômenos como Avatar, Vingadores Ultimato, Titanic e Avatar O Caminho da Água. No Brasil, o sucesso também pressiona. O filme registrou a maior bilheteria da história do país em um final de semana de estreia, arrecadando mais de 140 milhões de reais e levando cerca de 6 milhões de pessoas aos cinemas. Na trama, Peter Parker enfrenta o crime e a solidão, depois que todos esqueceram sua verdadeira identidade. Homem-Aranha, um novo dia, segue nos cinemas. 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

de Cera, no dia 22 de agosto, sábado agora, 8 horas da noite, no Teatro Bangu Shopping. Pra concorrer não, que já concorreu. Quem ganhou? Vamos para o resultado. Débora Porto Carreiro Bizelli. Alô,

0: 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Mandar um beijo especial também pra Drica, que tá aí ligadinha aqui na Mix. Um beijo, Drica! Vamos pro intervalo e já já tem o baú da Mix Express. Não sai daí, não.
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0: Press vai fazer muita gente lembrar da infância agora, inclusive os integrantes da banda. Isso porque quando eles lançaram essa música, eles tinham entre 11 e 16 anos na época. Eu tô falando de Bop, dos Hanson. Quem não tinha crush nos Hanson nos anos 90, viveu errado, né? Mas o nome dessa música não quer dizer nada. Bop foi uma palavra criada por eles. E a ideia era que soasse como uma expressão divertida e que grudasse na cabeça. E funcionou, né? Grudou tanto que liderou diversas paradas no mundo todo. E eu tinha pôster no meu quarto, era super fã. E é com essa música que a gente abre o Baú da Mix Express de hoje. Vamos relembrar.
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0: convite.
1: Obrigada.
2: Maravilhoso. Na tua pau.
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3: 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Tá ligado na Mix, trânsito muito pegado pela José Gino, próximo da Avenida Maracanã. Teve acidente com o carro. Você que ainda tá passando pela Sanspenha, vale a pena pegar a Pinto de Figueiredo, indo pro Grajaú, Andaraí também. 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
15: Fala aí, galera, é o Charla na Mix. Eu sou o Rodrigo Machado, eu tô aqui pra falar de futebol e uma boa notícia para o torcedor do Flamengo. Bruno Henrique está treinando normalmente e deve reforçar a equipe do Leonardo Jardim amanhã, 9:30 da noite, contra o Cruzeiro do Maraca, com todos os ingressos esgotados. Lembrando que a primeira partida terminou 1-1 em Belo Horizonte. Qualquer vitória do Mengão avança às quartas de final da Libertadores. O BH sofreu uma pancada do Mateuzinho do Cruzeiro no primeiro tempo do outro jogo e estava com dores na região do tornozelo esquerdo, mas está treinando normalmente. Logo mais, a gente fala sobre isso no Charla na Mix, às 8h. Eu espero vocês.
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0: Tears, The Weeknd e Ariana Grande.
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0: E o Linkin Park anunciou que vai lançar um documentário. O longa se chama Unshatter e tem a ideia de mostrar o processo de reconstrução da banda depois da morte do vocalista Chester Bennington, em 2017. Além disso, o documentário também deve mostrar os bastidores da produção do disco From Zero e ainda vai contar com registros do primeiro show do Linkin Park em São Paulo, divulgando esse álbum em 2024. Vai lembrar que o Linkin Park retomou a carreira depois de uma pausa de 7 anos. A banda voltou ativa com uma nova vocalista, a Emily Armstrong. O documentário do Linkin Park chega aos cinemas brasileiros no dia 30 de setembro, com sessões extras marcadas para os dias 3 e 4 de outubro em salas Kinoplex de todo o país.
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0: next episode. E agora, vamos de resultado de promoção, porque tava valendo um par de convites para os cinemas da rede UCI 3D. E quem escolheu esse par de convites foi a Giovana Mendes, final do telefone 3189. Parabéns, Giovana Mendes, final do telefone 3189. Parabéns, Giovana. Nossa equipe de promoção vai entrar em contato com você pelo WhatsApp para mais informações sobre a retirada do seu par de convites UCI. 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Daqui a pouquinho tem Top Mix, não sai daí.
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4: 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Mix meio dia e quatro, muito boa tarde. Está começando mais uma edição do Top Mix. A partir de agora, você está convidada, convidado a aumentar o som para curtir os sucessos mais pedidos da programação da Mix.
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1: Mix, tá na hora da gente viajar no tempo nessa edição do Top Mix para o ano de 2013 e curtir esse sucesso da Katy Perry. Roar, aumenta o som.
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1: Mix meio de 21, Adjust Mind, Bruno Mars, primeira posição do Top Mix. Segunda posição com Bruno Martini, Belong. Terceira posição com Lagoon, Seu e Só. Quarta posição com Billie Eilish, Birds of a Feather. Sem esquecer da nossa viagem pro ano de 2013 com Katy Perry, Roar. Essa foi mais uma edição do Top Mix.
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1: Tem novidade de cinema. Foram divulgados novos detalhes sobre o filme que promete contar a trajetória da cantora Britney Spears. De acordo com a página, o filme sobre a Britney vai ser baseado no livro escrito por ela mesma, chamado The Woman in Me, A Mulher em Mim. O filme promete contar tudo sobre a vida pessoal e profissional da cantora, incluindo a relação conturbada dela com os pais e os casos amorosos, como, por exemplo, o clássico namoro dela com Justin Timberlake. O longa, que deve contar a história da Britney Spears, ainda não tem data de lançamento confirmada, mas a Rádio Mix segue de olho em todas as novidades para você. 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

0: faltando 4 minutos para uma. Rehab, Amy Winehouse e Jay-Z. Segura aí porque já já tem Super Mix.
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4: 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Solzão brilhando forte, máxima prevista para hoje de 33 graus, segundo o sistema Alerta Rio da Prefeitura, e vai assim, sem chuva, pelo menos até quinta-feira, só muda a partir da sexta. E o tempo esquentando cada vez mais, dá-lhe calor. 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
1: Mix 1:37, Bastille, Pompeii, fechando a tampa do Super Mix, que contou também com a Ha, Take On Me, Ed Sheeran, Think It Out Loud e muito mais. 40 minutos de música direto, sucessos aqui na programação da Mix. Essa foi mais uma edição do Super Mix.
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1: E agora vamos de resultado de promoção, porque estava valendo o kit de cuidados capilares completo Novex Embeleze, com shampoo, condicionador, recarga de massa capilar e máscaras de tratamento. Que incrível! E quem descolou esse kit de cuidados da Embeleze foi a Maria Clara Cosmo de Azevedo, final do telefone 6312. Maria Clara Cosmo de Azevedo, final do telefone 6312. Maria Clara tirou muita onda! Nossa equipe de promoção vai entrar em contato com você pelo WhatsApp para mais informações sobre a retirada do seu kit Embeleze. 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
1: E tem novidade de música. O Foo Fighters anunciou que vai fazer 2 shows aqui no Brasil do ano que vem. Pois é. A banda é uma das atrações confirmadas do Rock in Rio 2026 deste ano, né? Mas os caras já têm data pra retornar aqui no Brasil em 2027. O Foo Fighters vai se apresentar no dia 18 de fevereiro em Belo Horizonte, Minas Gerais, e no dia 20 no estádio Morumbis, em São Paulo. A nova turnê do Foo Fighters está divulgando o mais recente disco da banda, chamado Your Favorite Toy. A venda de ingressos para os shows do Foo Fighters começam às 10 horas da manhã do dia 20 de agosto.
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12: Anitta e Alexandre Carlo abrem.

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0: 6h30, Cake Never There, aqui no Mix. Segura aí porque já já tem mais sucessos te esperando.
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1: Mix 3 e 6, começando mais uma edição do Super Mix. Aumenta esse som pra curtir 40 minutos de música direto.
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1: Mix 3:40, a Cera, sucesso de 2001 da banda O Surto, encerrando essa edição do Super Mix, que contou também com Lady Gaga e Bruno Mars, I With A Smile, falou também na sequência. E você, que tá me ouvindo agora, vai segurar um pouquinho, porque já já tem mais sucessos aqui na Mix.
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0: para as 4, Google Dolls, Iris, aqui na Mix. Segura aí porque já já vamos curtir as mais pedidas da história da Mix. O ano 2004.
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2: Fala aí, galera, é o Charlanamix. Eu sou o Rodrigo Machado, eu tô aqui pra falar de futebol e daqui a pouco, às 7 horas da noite, tem Conmebol Libertadores em Mendoza, na Argentina. Independiente, Rivadavia e Fluminense. Primeiro jogo no Maracanã semana passada terminou empatado sem gols, o que significa que um empate por qualquer placar, pênalti. E vitória do Fluminense, o tricolor avança às quartas de final. Pra hoje, o interino Marcão não tem as presenças do Riquelme Felipe, do Savarino e do Igor Rabelo. Sendo assim, a provável escalação do tricolor tem Fábio no gol, Guga na direita, dupla de zaga, titular Ignacio e Thiago Silva e Renê na esquerda. Meio de campo, Hércules, Martinelli e Ganso, trio ofensivo, Canóbio, Soteldo e Hulk. Logo mais, às 8 da noite, tem Charlanamix. Eu espero vocês.
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7: 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Dia 22 está chegando. 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
10: 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Homem-Aranha, um novo dia, ultrapassou $2 bilhões nas bilheterias. O longa, protagonizado por Tom Holland, alcançou a marca em apenas 3 semanas em cartaz, hein? Somando cerca de $785 milhões na América do Norte e mais de $1.230 bilhões no restante do planeta. Com o resultado, Um Novo Dia entra para a lista das maiores bilheterias da história do cinema, ao lado de fenômenos como Avatar, Vingadores, Ultimato, Titanic e Avatar também, O Caminho da Água. Que parada, hein, mano? No Brasil, o sucesso também impressiona. O filme registrou a maior bilheteria da história do país em um fim de semana de estreia, arrecadando mais de R$140 milhões e levando cerca aí de 6 milhões de pessoas aos cinemas. Na trama, Peter Parker enfrenta o crime e a solidão depois que todos esqueceram sua verdadeira identidade. Homem-Aranha, Um Novo Dia. Segue nos cinemas. Gostou? Quer saber mais? 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

0: Pera aí que é rapidão.
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0: Fala, galera ligada na Mix. Ótima terça-feira pra todo mundo. Zona Sul, ainda lentidão lá na Borges de Medeiros, a partir do Clube Naval, que tá as pessoas, o mesmo panorama se repete ali no trecho da curva do Calombo. Pela Orla, é uma melhor escolha. 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
15: Mix 5 e 4, então, mais uma edição no Top Mix. 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

0: 2000. E é uma balada de ninguém menos que Lenny Kravitz, que rendeu a ele um Grammy de melhor performance vocal masculina de rock em 2001 e marcou seu retorno ao top 5 da Billboard Hot 100 após quase 9 anos. Lembrando que a faixa foi gravada exclusivamente para promover a coletânea Greatest Hits do ano 2000, sendo a única música nova do álbum. E uma parada maneira aqui, que é legal compartilhar com o tipo que tá me vendo aí, ou, aliás, tá me ouvindo, assim como em grande parte de suas obras, o Lenny Kravitz compôs, produziu e tocou a maioria dos instrumentos na gravação original desse som. Tô falando aqui da música Again, e é a maior porrada, aumenta aí.
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0: Mars, o homem com CPF brasileiro. I just mine. Boa, garoto. Primeiro lugar de hoje, segundo pra ela, rainha do pop, a Madonna, Danceteria, Again, do Lenny Kravitz, relembrando o ano 2000. Terceiro lugar pra Taylor Swift com The Fate of Ophelia e Diving to Me do Alok com o Khalid na quarta posição. Bom, terminamos assim hoje, dando parabéns aqui pra ele, Paulo Roberto da Silva. E aí, Paulão, tranquilidade, irmão? Boa, filho crescido. Final 7418. Meu amigo Paulo Roberto tá levando um voucher de 100zão pro restaurante Bauru, lugar de gente feliz. Nossa equipe entra em contato com você já já, tá, cara? Valeu, parabéns. Você que não ganhou, fica ligado, ligada na programação em 102.1 e baixa logo o app da Mix aí, vai lá.
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0: A qualquer momento, não é agora. Quer quebrar um amigo aí? Quer quebrar minhas pernas? Que isso? Olha aqui, ó. O Linkin Park anunciou que vai lançar um documentário, gente. O longa se chama Unshatter e tem a ideia de mostrar o processo de reconstrução da banda depois da morte do vocalista Chester Bennington em 2017. Além disso, o documentário também deve mostrar os bastidores da produção do disco From Zero e ainda vai contar com registros do primeiro show do Linkin Park em São Paulo, divulgando esse álbum, inclusive, em 2024. Vale lembrar que o Linkin Park retomou a carreira depois de uma pausa de 7 anos. A banda volta à ativa com uma nova vocalista, a Emily Armstrong. O documentário do Linkin Park chega aos cinemas brasileiros no dia 30 de setembro, com sessões extras marcadas aí para os dias 3 e 4 de outubro em salas Kinoplex de todo o país. Recado dado.
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0: sai daí não, pô.
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2: 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E ainda tem sol para a tarde de hoje. Calor na cidade do Rio. Máxima para hoje chegou a 33 graus, de acordo com o sistema Alerta Rio. Mínima deve ficar na casa dos 21 no período da noite. 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
0: Ô, Caco, você tem casa?
2: Tenho.
0: É quitada?
2: É quitada, graças a Deus, né?
0: Você tem carro?
2: Tenho carro também.
0: É quitado?
2: É quitado também.
0: Você tem cartão de crédito?
2: Tem cartão de crédito, tem uns parceladinhos lá.
0: Você tem pago seu cartão de crédito?
2: Assim, graças a Deus, tô pagando em dia.
0: Mas você tá devendo na praça, você sabe, né? Parcelou no cartão de crédito, é considerado como dívida.
2: É mesmo?
0: É até pagar, meu bem.
2: Mas eu vou pagar direitinho, eu não tô devendo nada, eu só parcelei. Isso é dívida?
0: É dívida, não pago, não. É dívida. Agora, outra pergunta.
2: E agora?
0: Você tem algum financiamento?
2: Não tenho e pretendo não ter.
0: Muito bem. Tá pagando à vista as coisas, olha o Caco.
2: Eu dou uma seguradinha uns anos, muitos anos, pra juntar o dinheiro e pagar à vista, melhor.
0: Ah, então você tem sangue frio.
2: Eu tenho sangue frio, não, eu tenho a paciência mesmo.
0: Mas qual é a sua dívida do momento? Você tem alguma? Ah, não, seu cartão de crédito? Fala aí, vai, vamos pensar. Tem alguma coisa que você parcelou, que você falou, mano do céu, tô devendo na praça?
2: Tenho. O casamento.
0: Você não pagou o casamento ainda, cara?
2: Não, a última parcela agora.
0: Cara, eu já casei e paguei, mas também não nem se compara.
2: Não, mas peraí. Eu fiz umas parcelinhas ali de um ano, de uma parte do casamento. Graças a Deus, tá acabando agora.
0: Ah, mas você foi trouxa, tá?
2: Por quê?
0: Porque lembra quando o Duda veio aqui?
2: Lembro.
0: O nosso primo colunista, pobre. Praticamente, primo pobre, que fala de finanças aqui no programa. Ele falou que não se parcela casamento.
2: Não parcela
0: casamento? Eu lembro. Puta. Ele falou pra não parcelar o casamento.
2: Visão além do alcance, sabe por quê? Ele já viu, falou, cara, você vai parcelar o casamento, de repente no primeiro ano já não dá certo.
0: Já estraga.
2: Você já acabou o relacionamento, vai ficar lembrando desse casamento que acabou, pagando parcela. É pior.
0: Mas calma,
2: ainda,
0: calma. Tá tudo bem no seu casamento? Vocês não brigaram por conta de dinheiro?
2: Não, tá tudo mil maravilhas, mano.
0: Ufa, mas muitos brasileiros brigam, porque o Brasil tá o quê? Tá endividado. Vamos falar sobre isso no programa de hoje?
2: Olha, não era um assunto que eu gostaria de falar, mas acho que é necessário.
0: Não, a gente tem que falar, gente. Você é brasileiro, ele parcela. Gente, esse negócio de parcela acho que só existe no Brasil. Vamos chamar o nosso convidado de hoje, Duda, nosso primo pobre. Seja muito bem-vindo. Seja bem-vindo, a gente tá muito feliz de ter você aqui.
3: Valeu, tudo beleza, pessoal? Sempre um prazer estar com vocês aqui. Vamos tentar ajudar essa galera aí que o Brasil só tá batendo recorde de gente lascada, né?
0: É só
2: mas
0: gente
2: é os recordes ruim, cara.
3: Só coisa ruim, ó. Você viu que eles bateram recorde de endividados, né? Que tá quase 82%.
2: Tá recuperação judicial.
3: E de empresa, tá osso também isso,
2: tá,
3: né?
2: Osso. Maior taxa de juros, né?
3: É, e a taxa de juros e agora bateu o recorde de inadimplência. Porque assim, uma coisa é você ter dívida.
0: Que é o
3: e
0: que
3: você
0: o Caco
3: tá
0: tem,
3: pagando.
0: Né?
3: É. Você tem dívida, mas você tá pagando, não tá lascado.
2: É.
3: O ruim é o cara que é inadimplente, que é tipo assim, ele tem dívida e não tá conseguindo pagar. E bateu o recorde
0: também.
3: De novo, 45%. Praticamente metade dos brasileiros aí estão devendo. Né? Não só devendo, mas estão com dívidas em atraso.
0: Aí eu te pergunto, primo pobre, Duda, a culpa é da parcela que só tem no Brasil? Ou é falta de vergonha na cara mesmo? Ou é o salário que não cabe, né, na vida?
3: São muitos fatores, né, meu? Aqui são no Brasil coisas. É difícil, né? É. Tanto para pessoa física quanto para pessoa jurídica tá cada vez mais difícil. A inflação muito alta, as coisas cada vez mais caras.
2: Mas
3: o salário,
2: calma,
3: né?
2: Não tá caro.
3: É a sensação.
2: É a sensação.
3: É só a sensation.
2: Eu tenho a sensação. Quando eu chego no mercado, eu vejo o preço lá na gôndola.
0: É a sensação.
2: E assim, eu tenho a sensação que tá mais caro. É só a sensação. Não é um fato, né?
3: Não é um fato.
2: Você viu uma ginástica cerebral que você tem que fazer pra justificar uma coisa? Mas enfim.
0: Ai, Brasil do meu Brasil. Hoje o programa é com o Duda, o cara que manja de finanças, faz conteúdos incríveis nas redes sociais. Aliás, Duda, quero te agradecer. Tenho aprendido muito com você.
3: Valeu.
0: De uma maneira assim, sabe? Que não tem lado, mas assim, é uma opinião sensata. Então, parabéns.
3: Obrigado.
0: Pelo seu conteúdo. Não
3: Valeu.
0: Só aqui na Mix, quanto também nas redes sociais. Às vezes, algumas verdades, elas doem. Mas se doeu, é porque fez efeito. Então, é essa daí que eu tô gostando, entendeu?
3: É isso aí.
0: Fala pra gente, Duda. Hoje, a galera pode mandar dúvidas pra você em relação a dívidas, como
3: pode
0: melhorar.
3: Pode mandar do que quiser. Pode falar sobre dívida, sobre como gerar dinheiro, como quitar. Pode falar sobre Desenrola Brasil. Pode falar sobre
0: carro
3: renegociação.
0: Zero.
3: Pode falar sobre carro zero também, empreendedorismo. Qualquer coisa que ajude a mudar a pessoa aí de vida, pode mandar.
2: Eu já ia mandar a brava pra ele, carro de aluguel, quer dizer, de assinatura. A cara dele aqui.
0: Ah, meu Deus, eu tô cheia de dúvidas também. Vamos ser diretos hoje com o nosso Duda, o nosso primo pobre. Manda mensagem no @mixtudonamix. Manda um áudio de 30 segundos hoje, porque hoje a gente quer tentar responder muita gente. A gente vai dar prioridade pros áudios e pra galera que tá na live. youtube.com/@mixtudonamix. Pra você que tá no carro, não dá pra entrar na live, não tem problema. Manda áudio, @mixtudonamix. Pra você que pode pular na live, venha, que a gente vai dar muita atenção na live também. O Duda tá aqui, a gente vai lendo, vai respondendo e aí o assunto vai render muito mais, né, Caco?
2: É isso, ó. Então, se você ainda não segue o nosso novo canal no YouTube, YouTube tá vacilando, né? Entra aí em youtube.com/mixtudonamix, ou melhor, eu tô ligado que você não vai entrar no navegador pra fazer essas coisas, né? Então você tá no celular, vai aí na Apple Store, você já baixou o YouTube? Já baixou o YouTube? Digita só ali na barra de busca, @mixtudonamix. Primeira coisa, se inscreve. Segunda coisa, ativa a notificação.
0: É.
2: Terceira, cola na live.
0: Pague suas dívidas com a gente vai te ajudar a pagar dívidas. Eu não sei nem como, tô pagando é a minha.
2: Não, calma, não, não, ó, bate na madeira.
0: Não, tô pagando sim. Cada um,
2: bate na madeira.
0: A gente parcela, mas a gente paga. Eu não sou inadimplente, nem quero ser, tá?
2: Parceladinho. Esse aí é o parceladinho do amor.
0: Exatamente. Gente, vê que esse programa vai ser demais. Claro que a gente vai falar sobre tudo também. Inclusive, eu vou tocar uma música aqui na volta. Vamos trazer, eu acho que os principais assuntos do momento do Brasil e falar sobre isso. O que você acha?
2: Boa, boa.
0: Vai ser demais, né?
2: Bora.
0: Ah, eu já sei.
2: Já?
0: Todo mundo vai quitar a dívida.
2: É?
0: Você viu o que aconteceu?
2: Não.
0: O Brasil descobriu mais petróleo. KKKKK.
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1: Mix, são 6 e ônibus. Ah, tô confusa, cara. Tá. Não, confuso, são 6 e ônibus, são 6:11. A gente vê que a gente já vai perdendo até, a gente fica doido, porque trabalha demais, não tem tempo pra viver a família, pra viver os amigos, a gente começa a trocar as palavras e o dinheiro não dá pra pagar as contas. Meu Deus, o que fazer? O nosso assunto de hoje.
2: É, a gente tá falando aqui da galera que tá endividada, né?
1: A
2: que...
1: gente endividada mesmo. Vai, levanta a mão, vai.
2: Todo mundo que tem uma dividinha, levanta a mão aí. Você que tá no trânsito, dá uma buzinadinha.
1: Você não deve na praça? Não, deve.
2: Deve sim.
1: Eu tenho certeza que você deve na praça.
2: Oi, inclusive o Evaristo tá cobrando você
1: tá
2: das caipirinhas lá,
1: bebeu
2: viu?
1: Bebeu cachaça lá no Evaristo, no bar do lado, e não pagou. E asa, vou te falar. Agora você na live, você não vai levantar a mão, não. Tá endividado? Dá um like, tá? youtube.com/mixtudonamix. Duda, nosso convidado de hoje, o Primo Pobre, a gente brincou aqui, né, que o Brasil encontrou mais petróleo. Qual o impacto disso na nossa vida, do pobre brasileiro, não
3: cara,
1: do rico?
3: Cara, a treta é que qualquer notícia que surge, qualquer índice positivo, não muda em porcaria nenhuma. E o brasileiro tá cada vez mais lascado. Ah, a inflação, não sei o quê, a taxa de juros, não sei o quê, petróleo, pré-sal. Cara, no final das contas, tá todo mundo remando, parece que contra a maré, né? Mas aí o ponto que eu quero trazer é assim, cara, se você parar de remar, você vai se ferrar mais ainda do que qualquer outro, né? Então, por mais que esteja difícil, por mais que o salário seja baixo e tal, cara, é mais um motivo pra gente não continuar e não parar. Porque senão a gente vai ficando cada vez mais pra trás, seja a pessoa física, seja o empresário, o que quer que seja, né? Tá difícil, é difícil viver aqui, né? Mas eu acho que o que mais lasca é imposto embutido no preço das coisas que a gente paga, sabe? A gente paga muito imposto pra ter pouca entrega, né? E aí, assim, a gente tenta ensinar as pessoas sobre fazer renda extra, só que aí cada vez mais o brasileiro tem que trabalhar mais pra conseguir viver minimamente bem.
2: Decentemente, né, cara?
3: É.
2: E é uma situação muito complicada, né? Inclusive a galera tá falando, ah, estão falando de política.
1: Não.
2: Tem nada a ver com política, meus amigos. A gente tá falando da realidade que o brasileiro sente no bolso.
1: Hoje
2: não
1: a gente
2: é...
1: tá falando do bolso do brasileiro.
2: Exato, a gente tá falando porque são dados, né? Na verdade, a gente ultimamente não tem batido muitos dados, né? Que você vai ver o que é projetado ali com relação à inflação, você vai ver na prática, no mercado, a realidade é outra. É. Mas a gente tem falado muito de como tem aumentado a dívida, né? Como o brasileiro tá cada vez mais endividado. Agora, assim, se não tem como não se endividar no momento, porque, pô, não tô ganhando o que eu queria, a conta tá apertada, eu preciso fazer uma dívida. Duda, qual seria um menos doloroso agora?
3: Tá. Cara, assim, cartão de crédito, ele é sempre muito perigoso, porque os juros do cartão de crédito é sempre o maior de todos, né? Cheque especial também. Eu não atualizei esse ano, mas até pouco tempo atrás, os juros do rotativo, né, do cartão de crédito aqui do Brasil, era o mais alto do planeta Terra.
2: Caraca!
3: Tipo assim, nenhum país no planeta Terra tem juros mais exorbitantes do que aqui no Brasil.
2: Chegou coisa de 400% ao ano, umas coisas assim bizarras.
3: Sim, é absurdo. E aí tem que tomar muito cuidado com isso, porque esse é o mais fácil, né? Ah, parcelo lá, né? O pessoal fala, né? Eu não passo vontade, eu passo o cartão. Mas depois você vai passar um perrengue miserável lá na frente, né? O cartão, cartão e bet, tá?
1: É.
3: Porque recentemente bet se tornou o maior motor de endividamento do Brasil, mais do que cartão de crédito.
2: Você tá brincando, Duda?
1: É terrível, né? Isso, né?
2: Como assim, cara?
3: É uma desgraça, né? Acho que são mais de 180 mil casos de tentativa de suicídio.
2: Meu Deus do céu,
1: né? Não joguem, pelo amor de Deus. É. Agora chegou uma pergunta aqui da Márcia, ela mandou o seguinte: pessoal, gostaria de saber sobre o carro por assinatura. Fala um pouco aí, Duda.
3: Tá, vamos lá. O carro por assinatura, o que acontece? A pessoa, ela tem que fazer cálculo. Por exemplo, se você for pegar um carro por assinatura, o mais básico, tipo aquele HB20, 1.0, aquele Onix e tal, se você colocou no plano anual, você vai pagar mais ou menos uns 2.500. Só que fora isso, você vai ter a gasolina, que o carro não vive a energia solar, né?
1: Exato.
3: Então, pode botar pelo menos 3.000 pra você ter o carro por assinatura mais básico de todos. Se o cara ganha 6 mil, que já tá muito acima da média do brasileiro, né? O brasileiro, a média tá ali entre 2, 3, no máximo 4, né? Cara, você já tá comprometendo mais da metade do teu salário com um carro. E isso é muito difícil. Então, o carro por assinatura pode ser uma opção? Pode, mas eu diria que é pelo menos uma pessoa que ganha uns 10 mil reais por mês. Porque se você ganha 6, já saiba que metade do seu salário vai ser pra pagar a parcela e a gasolina do carro. Aí fica muito inviável, né?
1: Tá vendo? Tudo é um cálculo, né? Não existe tudo. Coisa boa e coisa ruim. Existe pro cenário que você vive, né?
3: É, exato.
1: Não é verdade?
3: E como o meu público é o mais pobre, eu sempre vou ter uma visão pra ele.
2: Sim.
3: Né? Tipo assim, o que é? Agora, se você ganha 20 mil, 30 mil, aí você pode alugar tranquilamente, se você quer
1: boa,
3: comodidade,
1: né?
3: E tal. Mas pro meu público, eu falo, cara, não bate.
2: Mas, por exemplo, a gente tem muitos ouvintes aqui que são motoristas de aplicativo, né?
1: Aham.
2: E E ali, cara, é uma solução de geração de renda mesmo.
3: Sim, aí talvez seria dívida boa.
2: É, né? Seria talvez um investimento no negócio que ele tá fazendo, com, que é essa motorista de app.
3: Isso, porque aí a gente tem a dívida boa e a dívida ruim. A dívida boa é aquela dívida que a gente faz, que o que a gente paga é menor do que o retorno financeiro que vai nos dar.

0: e paga 2.000 e pouco. É, a treta é que aí aumenta pra caramba, porque o carro por assinatura, ele é baseado na quilometragem. E um Uber 99, um motorista de aplicativo, ele vai ter que andar, tipo, no mínimo 3 mil quilômetros. Então, ele vai gastar uma grana ali de pelo menos uns 3, 4 mil reais no plano mensal.
1: Tá.
0: Então, é bom? É, só que ele vai ter que trabalhar muito mais, porque se ele ganhar 6 mil, 4 é pra pagar o carro. Mas é melhor do que nada pro cara que tá passando. Cara, eu vou falar, esse negócio de motorista de aplicativo salva a vida de muita gente.
2: Salva muita gente. E você sabe outra coisa que salva? A Mix, sabia?
0: É.
2: É, a galera ouve muita gente. Então, aqui tem conteúdo, aqui tem entretenimento. Se você agora tá trabalhando, tá rodando, manda uma mensagem pra gente contando aí como é que tá a sua vida hoje. Tem muita gente que abandonou alguns trabalhos fixos pra trabalhar na rua. E tem áudio, vamos com áudio?
1: Bora!
2: Bora!
3: Boa tarde, Caco, boa tarde, Giza.
2: Boa tarde.
3: Meu nome é Vitor, eu sou de Poá.
2: Fala, Vitor.
3: É, eu tenho uma dúvida muito grande. Eu tenho uma dívida que ela não é minha, mas ela está no meu nome. Quando eu tinha 19 anos, meu pai ele pegou um empréstimo de 120 mil no meu CNPJ. E um ano depois ele acabou falecendo e a dívida ficou aí. É, já se passaram 10 anos dessa dívida, quase 11. Eu não consegui renegociar, porque toda vez que eu entro em contato com o banco fala que essa dívida foi vendida e eles não conseguem passar o contato. É, eu não consigo estar renegociando a dívida. Como é que eu posso fazer para resolver esse problema?
0: Caramba, que rolo, hein?
2: Que rolo,
0: caramba,
2: cara.
0: Então era uma dívida que não era dele, o pai dele que fez. Aí o pai dele faleceu, a dívida ficou pra ele. Só que ele tenta renegociar com o banco e não dá em nada. Cara, eu acho que é assim. Você tem que usar os meios que você pode. Tipo assim, aqueles sites lá do consumidor.gov.br e tal. Você ir atrás dos seus direitos pra ver como que você consegue resolver. Porque talvez o banco, se ele repassou a dívida pra outro, ele fala que se lasque, não tava na minha mão, eu vendi a dívida pra outra pessoa.
2: Acabou, né?
0: Só que vai ter que correr atrás dos direitos, de preferência procurando algum órgão que seja responsável por isso mesmo, sabe?
2: Pensa, mas é um rolo complicado, 120 hein? mil, Caco, imagina hoje o tamanho não, dessa aí, dívida, né?
1: E aí também eu acho que o melhor é procurar um advogado, né?
0: Sim, sim.
2: Advocaco?
1: É. Advocaco.
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1: Billy Eilish, pra fechar esse bloco. Hoje no Mix Tudo, a gente convidou o Duda, nosso primo pobre, pra te ajudar a sair das dívidas, planejar a sua vida financeira, com muitas dicas mesmo. Isso vale pra todo mundo desse Brasil. Muita gente mandando assim, Duda e Caco, ah, o programa hoje é sobre política? Não, é sobre o seu bolso, sobre a sua vida, sobre a sua realidade. Claro que acaba esbarrando, né, no cenário que a gente vive. Só que não é sobre isso o programa, tá? Vamos falar da tua realidade. Qual é a sua dívida no momento? Você quer quitar? Você tá fazendo alguma coisa? Deixou de ser CLT? Tem uma pergunta muito legal na live que o cara fala que tá pensando, Duda, em largar o CLT e investir, né? Em CPJ, motorista de aplicativo. Vamos responder ela na live?
2: Vamos, bora.
1: Sabe por quê? A gente vai pro intervalo e cola na live, youtube.com/mixtudonamix, que agora vai ser uma atrás da outra.
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0: 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Ah, quem falou que empreendedor não deve na praça, gente? Que tem de empreendedor aí investindo, correndo atrás e passando perrengue igual a gente, não tá escrito. 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E hoje com o Duda aqui, com o Primo Pobre, a gente tá falando sobre dívidas. 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
1: Foo Fighters, Walking After You. E hoje a gente tá falando sobre as nossas odiadas dívidas, né, gente? Ninguém gosta de dever, mas tá difícil, né? Pra muita gente nesse Brasil. Então hoje a gente chamou o cara que manja das finanças, o nosso querido Duda, o nosso primo pobre, que tem inclusive um conteúdo com a gente aqui na Mix, ajudando muito os nossos ouvintes. E hoje o papo aqui é dívida, né? Já falamos de cartão de crédito, já falamos de financiamento. Financiamento a gente falou? Consórcio, financiamento? Muita gente tem curiosidade, né? Pra saber se faz um consórcio ou um financiamento.
2: Sim. Aliás, tem uma pergunta aqui na live que acho que vai de encontro aqui, mas tem uma antes que eu queria fazer também.
1: Vamos lá.
2: Ó, o Curiosidades do Mundo mandou: primo, eu tenho 20 mil. Deixa eu, peraí. Voltou. Primo, eu tenho 20 mil e pago 1.611 de um financiamento do meu carro. Você acha que eu devo amortizar essa dívida ou investir em outra coisa? Sair do meu trampo pra ficar somente nos aplicativos. Então ele é motorista de aplicativo.
3: Uhum. Cara, entra mesmo aquele ponto lá do cara que tava devendo o cartão de crédito. Se é uma dívida que tá controlada, você tá pagando tudo direitinho, pode ir investindo. O que que eu falaria? Tenta fazer meio a meio. Tipo assim, faz de conta que tá sobrando R$1.000 pra você. Cara, amortiza 500 e investe 500. Assim você vai cada vez mais aumentar seu patrimônio, mas ao mesmo tempo você vai cada vez mais rápido quitar sua dívida. Porque querendo ou não, quando você quitar esse financiamento, vai sobrar muito mais dinheiro pra você investir. Boa. Né? Então eu equilibraria, sabe?
1: Tipo, só dar um recado aqui, o pessoal tá perguntando, primo, onde mandar áudio, perguntas pro primo. Então manda no @mixtudonamix, tá? Esse é o nosso Instagram, você vai mandar lá, que a gente tá fazendo as perguntas aqui.
2: Pergunta sobre financiamento ou consórcio.
1: Ai, gente, é a dúvida, né?
2: Nossa querida Elaine Ginosa, que tá sempre aqui com a gente. Um beijo pra você, Elaine. Obrigado mais uma vez. Então, ó, Duda, gostaria de trocar o meu carro. Queria saber qual a melhor opção, financiamento ou consórcio. Tem uma parte em dinheiro já.
3: Tá, eu não sou a favor de consórcio, pessoal. Eu não gosto. Eu fiz vídeo que polemizou esses dias, mas a verdade é que eu não gosto. Mais da metade das pessoas que fazem consórcio acabam parando na metade porque não planejou direito, o valor vai subindo cada vez mais. Então, não sou a favor e eu gosto do financiamento porque, querendo ou não, você já pega o bem ali na hora, né? O consórcio você vai ficar pagando. Ah, mas eu não tô com pressa. Não, tá com pressa hoje, mas e se passar 2 anos, 3 anos, 4 anos não sair esse bagulho? Por exemplo, quando eu fiz consórcio lá atrás, eu não tinha dinheiro pra dar lance. Eu falei, vou fazer um consórcio porque eu não tô com pressa, né? Na época eu não tava nem namorando ainda, né? Só que aí passou 1, 2, 3, 4, 5, 7 anos e não saía o meu sorteio. Nossa. Nunca. Aí eu tava com pressa.
2: É torturante,
3: anos,
2: né? É tortura.
3: E se você parar de pagar, você se lasca porque o dinheiro fica bloqueado lá. Então, eu tentaria juntar o máximo de dinheiro possível pra tentar financiar o mínimo possível.
1: E a carta contemplada, tem também isso, não tem? Que você já compra...
3: Tem, mas só tem que tomar cuidado com golpe hoje em dia, né? Tem muito golpista fazendo isso aí, você tem que ir numa empresa muito confiável, tá, né? E o cara vai embutir todos os custos ali por já estar contemplado e você não ter que esperar, né?
1: Entendi.
3: Mas eu ainda prefiro o financiamento, eu acho mais viável pra maioria dos brasileiros.
2: Ó, tem mais perguntas chegando na live. Aliás, muito obrigado a você que tá colando aqui com a gente também no nosso canal do Mix Tudo, tá bombando.
1: Mas dá like, não custa nada pra esse conteúdo chegar mais longe. O YouTube é assim, tá assistindo, não deu like, ele não entrega o nosso conteúdo. Dá um joinha aí. Manda braba, cara.
2: Ó, a Verônica Costa: meu esposo herdou um apê dos pais e hoje ele tá alugado. Estamos pretendendo comprar um apartamento próprio e já temos uma entrada. Primo, vale a pena vender esse apê pra complementar ou investir?
3: Cara, hoje, no cenário do Brasil, vale mais a pena você vender e investir, porque você vai ganhar mais ou menos o dobro do que um aluguel tá pagando.
2: Exatamente, eu também acho.
3: Tipo assim, faz de conta que você tem um apartamento de 400 mil. Cara, o aluguel dele ali, você vai conseguir uns R$1.800. Se você investir 400 mil, você consegue quase 4 mil, né? Vamos botar aí uns 3.500. Então é muito mais do que o valor do aluguel, sem a dor de cabeça do aluguel.
2: É verdade.
3: Né? De ter que ficar cobrando, tal.
2: Inquilino, imobiliária.
3: Só que é hoje, né? O cenário hoje. É. Eu acho legal se ela vender, pega uma parte pra ela comprar o dela, porque assim ela não vai deixar de ter um imóvel.
2: Sim, né?
3: Que eu acho legal você ter um imóvel, né? Só que aí você pega essa outra parte do dinheiro, você investe, vai dar o mesmo tanto que ela tá ganhando de aluguel hoje, provavelmente.
2: Isso é verdade, né? Porque tem muita gente que entra nessa indecisão do tipo, pô, eu tenho uma grana, vou comprar um imóvel, vou botar pra alugar e o imóvel tende a valorizar. Ele vai corrigindo, inclusive, pelo GPM, né? Que é o GPM. E aí, ele vai corrigindo. Então, ele, na verdade, você não tá ganhando dinheiro. Ele tá só, na verdade, equalizando com a inflação, né? Com outro
3: índice. Infelizmente, vai ter um baita imposto lá na frente quando você vender.
2: Em cima do lucro, né,
3: que você teve. Aí é absurdo.
2: E aí, tem uma outra coisa. Tem uma outra coisa também, que assim, a galera tem comprado muito imóvel pra investir como botar pra alugar nesses aplicativos aí.
1: Total.
2: E pelo que eu vi, saiu uma nova lei que se você tiver mais de 3 imóveis que você aluga nesse tipo de aplicativo,
3: mais imposto.
2: É mais imposto. É. Ou seja, você vai pagar imposto, acho que vai ter que abrir uma empresa de hotelaria pra colocar esses imóveis dentro dessa empresa, e aí você vai pagar imposto como se você fosse um hotel. É isso?
3: Inclusive, a pessoa que tá morando na casa, por exemplo, se o cara tá lá com 3, 4 casas, vai, 4 casas, e ele tá alugando, se ele vai ter mais imposto pra pagar a partir do ano que vem, ele vai embutir esse valor no preço do aluguel.
2: Vai.
3: Então tem uma estimativa, uma expectativa ruim, né, negativa, de que a partir do ano que vem vai ter mais um boom no valor dos aluguéis aí, né? Já tá caro, né? Desde 2023, tá tipo 10, 14, 15% a média de reajuste de aluguel.
1: E vai aumentar.
3: Com isso aí vai piorar, porque o cara não vai assumir o imposto dele, em vez de repassar pro cara que tá morando.
1: Ah, eu pago aluguel, vou pro intervalo, preciso pensar.
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3: Meus amores, vocês estão gostando do programa? Hoje o programa é pra falar de dívida, né? Pra você pegar as melhores dicas com o nosso especialista aqui financeiro, o Duda, o nosso querido primo pobre. A galera da live tá aproveitando muito você, Duda. Mas chegou o momento do áudio, né, Caco?
4: É isso, aí, inclusive. Chamar? Tem uma fila de áudio, tem uma fila da galera que tá com a gente na live aqui, então bora.
3: Bora, vamos. Alô, você que tá mandando áudio, vamos lá. Agora sim, vamos.
5: Fala, Edu, fala, primo. Pobre, beleza, tranquilo. Uma dúvida, comprei um carro com dinheiro que eu estava guardado, aplicado. E agora, paguei à vista, então consegui negociar um valor melhor, né? Tirei o carro na hora, em vez de fazer um financiamento. E agora eu quero voltar esse dinheiro parcelado, mas como se ele estivesse rendendo. Fiz certo, fiz errado? O que você acha? Valeu?
6: Caramba, não entendi muito bem o que
3: eu
6: ele
3: também
6: fez,
3: não.
6: Mano.
3: Como assim você quer voltar o dinheiro parcelado?
4: Volta a pergunta aí, vamos ver.
3: Vambora, de novo.
5: Fala, Edu, fala com o pobre, beleza, tranquilo. Uma dúvida, comprei um carro com dinheiro que eu estava guardado, aplicado. E agora, paguei à vista, então consegui negociar um valor melhor, né? Tirei o carro na hora, em vez de fazer um financiamento. E agora eu quero voltar esse dinheiro parcelado, mas como se ele estivesse rendendo. Fiz certo, fiz errado? O que você acha? Valeu.
6: Eu confesso que mesmo ouvindo de novo, falou... eu não entendi muito bem, não.
4: Ele pegou o dinheiro que tava na conta ali investido.
3: Comprou um carro à vista.
4: Comprou um carro à vista.
6: Pagou
4: mas
6: mais
4: ele
6: barato.
4: Queria, pagou mais barato, mas ele queria voltar esse dinheiro, mesmo que ele pague parcelado, pra poder investir. O que eu entendi é, será que vale a pena ele, de repente, pegar um empréstimo e parcelar esse empréstimo pra pegar esse dinheiro e colocar no investimento pra render pra ele?
6: Ele pegar um empréstimo pra usar o dinheiro do empréstimo pra investir?
4: Foi o que eu entendi. Talvez
6: se
4: colocar
6: foi,
4: o carro como
6: de
4: garantia.
6: De jeito nenhum, né? Não, porque qualquer empréstimo sempre vai ter juros maiores do que os juros do investimento a nosso favor, né? Tipo
4: verdade.
6: Assim, o banco não vai fazer um empréstimo que ele ganha menos do que o investimento, né? Então, tipo assim, cara, o empréstimo hoje, mesmo com esses programas do governo novo aí, os mais baratão vai ficar tipo 2% a 4%.
4: Ao
6: né?
4: mês?
6: Enquanto o rendimento de um investimento é 0,8%.
4: Mas eu não consegui mais, mas que investimento hoje te dá? Vamos falar que a Selic tá 14%?
6: Uhum.
4: Né? E a gente tá falando aí que vai dar um CDI, vai chegar a ser o quê? 1,1?
6: No máximo.
4: É o dinheiro que você ganha tudo, com certa segurança, tem um fundo garantidor lá. Então você pegar um empréstimo de 2% a 3% pra botar, pra ganhar, não vai.
6: Não acontece. E o banco preferiria investir o próprio dinheiro se o investimento pagasse mais do que emprestar. O banco tem muito mais risco, então ele sempre vai ter juros maiores do que um investimento, né?
3: Vamos lá, mais um áudio.
4: Bora.
7: Salve Giza, salve Caco.
4: Salve.
7: Salve Duda.
4: E aí?
7: Nosso primo pobre, que é bastante rico de conhecimento e de grana, se Deus quiser.
4: Amém.
7: Félix aqui de Manaus. Eu vim agora há pouco pensando sobre isso, né? E eu tava... A decisão que eu tomei hoje foi não comprar mais carro financiado. Nem nos planos que eu pego, que às vezes a taxa zero, eu digo não. A gente tem um boleto ali, por algum tempo é muito chato. Cartão de crédito também, apesar das milhas, eu aderi a não fazer e comprar as milhas barato quando tiver promoção. Porque a gente fica amarrado nos boletos no dia a dia, entendeu? E aí, quando a gente não tem boleto, a gente tem o poder do dane-se, né? Queria mais dicas aí do nosso primo pobre. de como a gente fazer isso aí e a próxima etapa, se Deus quiser, começar a viver de dividendos. Valeu, Giza, valeu, Caco, um abraço.
6: Tamo junto. Boa, a primeira coisa é você começar a investir, né? E se você quer ter dividendo, né? Dividendo é toda aquela grana que você vai ganhar todo mês por ter dinheiro, né? Agora há pouco vocês falaram do PicPay. Cara, o PicPay é maravilhoso. Eles têm lá o cofrinho deles, ah, pra mim é a melhor opção pra você deixar reserva de emergência, por exemplo, que rende 102% do CDI, um pouco mais que os outros bancos, né? Então você começa ali, mas o importante, eu só lembro que ele é de Manaus, acho que é Félix,
3: Manaus,
6: né?
3: É o Félix, é.
6: O importante é você começar, Félix. Parabéns por ter essa mentalidade de não querer fazer dívida. Você sabe que no livro Segredos da Mente Milionária...
3: Eu adoro esse livro.
6: É bom, né? O T. Harvey Eker, ele fala assim, pessoas de mentalidade inteligente colecionam terras e propriedades. Pessoas de mentalidade ignorante colecionam boletos e contas pra pagar, né? Então, evitar de fazer boleto, mas começar a investir também, cara. Não adianta você não fazer dívida, mas deixar o dinheiro parado. Então, começa ali num cofrinho do PicPay, vai botando ali 100, 200, 500, 1000, não sei quanto você tem, vai começar a virar uma bola de neve e vai chegar uma hora e vai falar, caramba, mano, tá pingando aqui R$1.600 por mês sem eu ter que fazer nada. Mas lembra que toda grande jornada começa com um pequeno passo. Você nunca vai chegar ao nível de ter 100 mil se hoje você não começar, né? Então comece a investir, porque isso é muito bom e dá certo.
3: Eu vi uma frase essa semana, se eu não me engano, foi a Débora Seco, não sei, tá? Ela falou assim que a pessoa rica não é a que ganha mais, é a que gasta menos.
4: Uhum.
3: Foi, é isso. Eu acho que foi ela.
4: Inclusive, que o Edu tava falando aqui de você ter que começar por algum lugar, eu e minha esposa, a gente tem isso de ficar revisando contas, né? E aí eu criei um sisteminha, até inclusive a inteligência artificial ajudou muito isso, para que eu jogue meu extrato, jogue meu cartão de crédito e veja lá tudo, né, da forma como eu quero ver. E aí eu comecei a olhar e eu vi que eu tinha várias despesinhas que eu tava duplicando com ela. Ou seja, pô, a gente paga esse serviço aqui, pô, mas eu pago também. Pô, a gente paga essa plataforma de streaming aqui, pô, mas
3: é,
4: eu também pago também. A hora que a gente foi ver, tinha um monte de coisinha boba que a gente tava pagando, que somava ali, dava um dinheirinho. A gente falou, peraí, não precisa, corta. Então, revisar as contas também faz parte, né?
6: E é importante também você ficar de olho nas coisas que você coloca no débito automático. Débito automático é uma maravilha, é super prático. Só que às vezes você vai ver, nossa, velho, eu nem tô usando isso faz 6 meses e tá debitando aqui, você não tava percebendo.
4: Exato.
6: Então foi importante você ter sentado com a sua esposa pra ver, vamos bater aqui o extrato aqui pra ver o que a gente tá fazendo de em dobro, né? Sem necessidade. Então, toma cuidado,
3: muitas
6: galera,
3: com
6: débito automático e cartão de crédito.
3: Galera, manda áudio, vai lá no @mixtudonamix, pode mandar no meu no giza.com, que o programa ainda tá online, hein?
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1: Nossa, Cacô, esse programa tá igual ao nosso salário. Pequeno demais.
2: Ele acaba,
1: curto demais.
2: Ele acaba antes da gente realmente conseguir falar tudo que a gente tinha pra falar, cara.
1: Ah, meu Deus,
2: cara,
1: do céu, cara. E mas agora? Tá tudo bem. Pelo tudo menos bem. O Duda veio e ajudou muita gente na live aqui no áudio também, né, Duda?
3: Oh, foi muito bom estar com vocês aí. Inclusive, queria fazer um convite pra galera. Na quarta-feira da semana que vem, eu vou fazer uma live totalmente de graça no meu canal de finanças pra casais.
2: Opa, vou lá.
3: Inclusive, vai ter um monte de prêmio, vai ter uns negócios legais que eu vou liberar lá de viagem, hotel de final
1: Pera
3: de semana.
1: Peraí, calma,
3: hotel,
1: começa, né? De novo, começa de novo. Começa de novo, que a informação é muito pesada, não deu tempo de baixar.
3: É boa, né?
1: Fala de novo.
3: Cara, na quarta-feira da semana que vem, dia 26 de agosto, eu vou fazer uma live completa pra casais, porque tem muito problema. Cara, a gente até começou falando de problemas financeiros, cara, 6 em cada 10 divórcios são por desentendimento financeiro.
2: Você tá brincando.
1: Sério, a gente tem treta, que ir nessa, né, live, a gente acabou
3: então
1: de casar.
3: A gente
2: achei
3: vai...
2: que era por galho, sei lá, cor nada.
3: Aí não é pra vender nada, não vou vender curso, infoproduto, nada. É só pra te ajudar e ainda vou botar dinheiro no meu bolso pra dar prêmio pra galera,
1: então,
3: pra tentar
1: peraí,
3: ajudar os casais aí. Quarta-feira.
1: No seu canal do YouTube?
3: Isso,
1: mano, eu vou estar lá.
3: Boa.
1: Eu vou estar lá, Caco. Eu vou.
3: Prazer.
1: Depois não reclama. Você vai também. A gente acabou de casar.
2: Não, mas fica tranquila, porque quem cuida das contas lá de casa sou eu.
1: Não, eu vou, já vou convidar a Debbie, a gente vai fazer, vai participar dessa live, que isso é muito importante.
2: Mas eu vou colar também, porque uma mulher gosta de aprender. Então vamos nessa.
1: Eu também gosto. Então vai, quarta, 8 da noite, vamos anotar.
3: Isso aí, 20 canal
1: da
3: Primo
1: noite.
3: Pobre, live de finanças pra casais, com
1: Primo
3: vários
1: pobre.
3: Prêmios também.
1: E quem não é casado?
3: Pode ver também.
1: Ah, tá. Porque
3: é que
1: vai
3: a gente
1: ter
3: vai gente... falar sobre temas assim, conta conjunta, divisão de salário, mas
1: meu,
3: quem não quiser,
1: eu
3: já aprende
1: mais
3: que um dia,
2: é,
3: né?
2: É, porque, cara, não é. Quem não é casado pode ser um dia.
3: Exato.
1: Isso é muito bom e a gente vai sortear coisas.
3: Boa, vai ter umas viagens aí,
1: ai,
3: hotel
1: legal.
3: Pra passar fim de semana,
1: meu,
3: 5 estrelas.
1: Tudo, você é demais. Parabéns, viu, pelo seu trabalho. Nóis. Você é um dos poucos na rede social que ensina, que ajuda, sem ganhar o triplo em cima das pessoas.
3: Eu falo, né? É uma forma de retribuir, porque os seguidores que mudaram minha vida, né? Então
1: é
3: eu
1: isso.
3: Tô tentando ajudar o máximo que eu posso agora.
1: Não, você tá arrasando. Inclusive, gente, tem conteúdo sempre lá no arroba do Primo Pobre. É o arroba...
3: Primo Pobre, arroba Primo Pobre,
1: no Instagram,
3: Eduardo Feldberg.
1: Isso, Eduardo Feldberg. E ele, inclusive, também grava muito conteúdo aqui pra Mix. Enfim, o Duda é nosso parceiraço. E, gente, é isso, né? Nada como organizar a mente, tentar, né, sair das dívidas, tentar não usar o cartão de crédito, principalmente, porque, geralmente, o cartão de crédito, ele tá atrelado ao nosso desejo do momento, né? Talvez esperar um pouquinho, ir se organizando. Mas aí, essas dicas e muito mais, você confere lá. Duda, como sempre, né? Pra fechar o programa, não sei se você lembra, mas eu te peço indicação de livros.
3: Ah, boa.
1: Vamos indicar
3: então,
1: uns livros pra galera?
3: Cara, tem o meu, Deixa de Ser Pobre. Eu gosto muito do Homem Mais Rico da Babilônia. Qualquer livro do Morgan Housel é muito bom. É um cara que fala sobre mentalidade financeira, principalmente a psicologia financeira. E um novo agora, que vale pra rico também, chama A Arte de Gastar Dinheiro. É muito bom. E... Ah, vamos botar aí, Casais Inteligentes Enriquecem Juntos, o Gustavo Cerbasi pra casais,
2: esse
3: né?
2: Esse livro é sensacional.
3: É muito bom, né? E tenta ler O Motorista e o Milionário. Pequenininho, tem assim umas 80 páginas, vale muito a pena e dá umas viradas de chave.
1: Boa! Essas foram as dicas do nosso Primo Pobre. Você pode pegar depois essas dicas, atenção, no nosso youtube.com/@mixdudamix, porque às vezes não consegue anotar, tá no trânsito, mas todas as lives elas ficam ali, ó, no nosso canal, inteirinhas pra você maratonar. E esse programa merece que você assista novamente, porque muita gente que tá no rádio pode depois conferir tudo que foi falado aqui no YouTube. Então entra lá, youtube.com/@mixtudonamix. Primo, muito obrigada.
3: Valeu.
1: Já tô me sentindo melhor, sabia?
3: Eu que agradeço.
1: Menos
3: muito
1: endividada.
3: Bom.
1: Acho que o meu salário vai render mais, principalmente a partir de quarta-feira com essa live dele, 20 da noite. Eu vou.
2: Vamos investir, né, querido?
1: Cara, a gente precisa investir. É sobre isso. E segue a gente nas redes sociais.
2: Pra me seguir é facinho. Você cola lá no Instagram e no TikTok no @CacoGrandino, o C-A-C-O. Grandino pra te seguir, querido.
1: Mesma coisa, eu tô no Instagram e no TikTok como giza.on, G-I-S-A.1 e tem o nosso @Mix, tudo na Mix. Às 8 da noite tem?
2: Pede no Zap com Roberto Reis.
1: Manda lá no 11 983408000 o som que você quer ouvir. Duda, obrigada mais uma vez.
3: Valeu.
1: Porta na sua live, estaremos lá firmes e fortes, tá bom? Beijão.
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12: 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Vamos para Vila Isabel, Boulevard 28 de setembro, continua a lentidão pelo trecho do Hospital Pedro Ernesto, também na chegada à Praça Barão de Drummond. Melhores condições, observa mais à frente na Visconde de Santa Isabel. 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

0: Daqui a pouquinho tem mais som por aqui, sai daí não.
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12: 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De olho ainda na Zona Sudoeste, lentidão segue pela Estrada dos Três Rios para quem vai no sentido Serra. Estrada do Pau-Ferro é uma boa escolha. 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

0: The Only Exception. Teve Let Me Love You, DJ Snake e o Justin Bieber. Vem aí o Charla na Mix. Programa hoje tá daquele jeitinho que você gosta. Pera aí.
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12: Tem novidade no mundo das motos. E o Na Garupa da Mix acompanhou tudo direto do Festival Interlagos 2026.
13: A Honda renovou uma das nakeds mais conhecidas do mercado brasileiro, a CB300F Twister 2027. Chega com mais tecnologia e novo visual. Agora toda a linha traz freios ABS, além de controle de tração e a nova suspensão dianteira invertida Showa. O novo design ganhou carenagens laterais mais agressivas e para-lama dianteiro redesenhado. Na versão S, a carenagem de rabeta reforça o estilo Street Fighter. 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Eu sou Cláudio Bicudo para o Na Garupa da Mix.
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18: Bateu, tá dentro.
19: Ladies and gentlemen, ótima noite. Que terça-feira é essa? Quarta já hoje?
20: Não, terça, maluco.
19: Terça.
20: Até meia-noite.
19: Terça-feira hoje, promete, hein, pai? Cantarelli já chegou com informações hoje.
18: Ô, cara, hoje tá brabo. Seguinte, tudo bem, Nelson? Tranquilo?
19: Melhor agora ouvindo a sua bela voz.
18: Tudo certo. Vitor Ocovarde, tudo bem?
20: Tudo ótimo, Covarde. Cara. Que satisfação, viu? Ter o 00 aqui junto com a
18: pô,
20: gente.
18: Pô, tá maluco.
20: Primeira vez que eu faço amigos com você, pô.
18: É verdade, cara.
20: Primeira vez.
18: Porque normalmente ou é você ou eu sou eu, mas não tem essa
20: não
18: parada.
20: Não tem essa, não. Jamais.
18: É. Tamo junto.
20: Que o time é um só, meu irmão.
18: É, você ouviu a música, cima. Leozão?
19: Eu tava ouvindo uma musiquinha tocando.
18: Sabe por quê? Porque o celular de Bruno Azevedo está muito alto.
21: Tô percebendo.
19: Eu tava procurando onde tá vazando.
21: Não, cara,
19: isso,
21: eu tava vendo uma live aqui do Jorge Jael com o Frejá, maneira pra cacete. Eu diminuiu o volume.
18: Tudo bem, Bruno Azevedo?
21: Beleza?
18: Que galera aí.
21: Tranquilo, um abraço, Jorge.
19: Você é bom demais, cara. Falei, porra, de onde tá sendo essa porra?
21: Cara, uma live maravilhosa.
20: Esqueceram de baixar.
21: O Jorge Jael e o Frejá tocando o Jimmy Cliff. Que maluco.
18: Não, eu vi Eye of the Tiger aqui.
21: Não, também enrolou.
18: Eye of the Tiger. É.
19: Uma fábrica de sucesso.
18: Seguinte, galera, estamos ao vivo. O jogo do Flusão.
21: É isso.
19: Como é que tá isso aí?
18: Está rolando e eu estou atualizando a todo momento, tava 0-0.
21: Eita.
18: O famoso 0-0.
21: 0-0.
18: Bicho tá pegando, tá saindo faísca, Zubeldía saiu, mas o Fluminense continua com dificuldade de fazer gol. Agora, quem tá na live com a gente não é tricolor.
21: Não.
18: Não tem um não tricolor tem. Não, aqui
21: deve
18: na
21: ter,
18: live.
21: Deve
18: com
21: ter
18: a
21: um.
18: Gente nem vai participar
21: não,
18: do WhatsApp.
21: Não, deve ter um. Tipo assim, o Ace, que não entende nada de futebol, é tricolor.
18: Nem o Ace.
20: Ele tá lá, né? Ele tá lá botando...
21: Hoje você trabalhando, Pedro. É verdade.
18: Então hoje é pra gente falar pra quem não é tricolor.
21: Não, meu amigo Renato Jorge Aymar é tricolor e não se liga em jogo, tá ouvindo agora a Mix.
18: Ah, só ele. Boa. Tricolor só ele. Mas o restante tá ouvindo.
21: Mestre do Carrom, tá?
18: É. Mas o restante tá ouvindo.
19: Carrom é aquele que tu toca sentado assim.
21: É, só que o Renato, ele colocou uma parada no Carrom que é o molho. Meu irmão, tem tudo molho. Ali. Tem todos os apetrechos.
19: De... Virou uma bateria.
21: Não, tem uma bateria ali.
19: Entendeu? Um MPC. É.
18: Agora, dizendo isso, o que eu quero dizer com isso, aliás? É o seguinte, a nação rubro-negra tá ouvindo a gente.
19: Não tem a menor dúvida disso.
18: Tá. E aí é a maior torcida do planeta, né, cara? O Flamengo é o virtual campeão brasileiro. Não sei se você sabe.
21: Ah,
18: não.
21: Para, cara. Contaram, cara.
18: Não, cobarde.
19: Eu não acredito, cara. Porque assim, se eu já acreditava,
20: faltam dois jogos ainda.
19: 9 pontos atrás, agora com 3 pontos atrás.
21: Não, tudo bem. Dois jogos. Peraí, 3 pontos...
19: 3 pontos só. Diferença.
21: Na frente ou atrás?
19: Atrás.
21: Aí é o virtual campeão.
18: Virtual
19: campeão. Mas calma, tem jogo confronto direto e jogo a menos ainda com o Mirassol, que ele sapecou.
18: Sapecou fora?
19: Imagina
18: dentro. Jogou no Maraca,
19: ele pro Max.
21: É. Irmão, esqueça. Eu vou te falar. Bruno Cantarelli é o maior representante da Flapress que eu conheço.
19: Sim, isso eu não sei. Mas esse confronto do Flamengo com o Palmeiras tem tudo pra ser o
21: maior. Irmão, tem tudo pra ser um dos maiores do ano. Tem tudo pra ser o maior do ano. Agora... Flamengo é o virtual campeão.
18: Virtual campeão brasileiro.
21: Estando atrás do Palmeiras.
18: É o virtual campeão brasileiro.
19: Eu acredito.
18: Vamos nas minhas contas. São 6 pontos, certo?
19: Vamos lá.
18: Sendo que o Flamengo tem um jogo a menos.
21: Você tá com 3, não, né?
19: Não, são 3.
21: São 3?
19: 3, pô.
18: Já era.
21: 45 a 48. 3 pontos. Você tava com o Betão agora? Ah, então tô explicando.
19: Ah, que isso, cara. Eu acho muito pouco, cara, pro elenco que o Flamengo tem. O Flamengo busca, eu acho, cara. Eu acho também não.
21: É. Deixou chegar, cara, que viagem, virtual campeão, irmão.
19: Calma, Zé Vido, fica tranquilo.
18: Quem vai parar o Mengão? Você é capaz de dizer quem vai parar o Mengão?
19: Será que o Palmeiras tem essa moral hoje?
18: O Cruzeiro vai parar o Mengão na Libertadores?
21: Não sei, brother.
19: Aí tem um amigo meu pessimista pra cacete com esse jogo de amanhã. Ele falou assim:
21: cara, virtual campeão,
19: ele falou que o Flamengo já tá eliminado. Eu, cala a boca, cara, tá maluco?
18: Mas aí tem uma outra parada. Ah. Pra mim, você falou, ó, o jogo do ano é contra o Palmeiras. Pra mim não é.
21: É amanhã.
19: Tu acha que é amanhã?
18: Amanhã. Sabe por quê, Leozão? Eu sempre penso no psicológico das pessoas.
19: Certo.
18: Entender o que as pessoas pensam. É uma tarefa
19: difícil.
18: Difícil, viu? Né, cara? Fico irritado. Eu tô irritado hoje.
21: Eu tô percebendo. Irritado pessoas... e viajandão, porque falar que o Flamengo virtual campeão é viajandão.
18: As pessoas me irritam. E aí é o seguinte:
21: as pessoas irritam, irmão. Por isso que eu amo os cachorros.
18: O jogo do Cruzeiro é o seguinte: Flamengo e Cruzeiro.
19: Certo.
18: O Cruzeiro é um grande time.
19: É verdade.
18: É o time do Campeonato Brasileiro no momento, é o Cruzeiro. Porque o Arthur Jorge assume o time na lanterna do Brasileiro, é o quinto colocado.
21: Não, o time é o Flamengo, que é o virtual campeão, na sua opinião. Mas é, esse é o time.
18: O Mengão tem uma gordura.
21: Que tá gordura, jogando, cara? O time tá atrás, Cantarelli, pelo amor de Deus, cara. Que gordura é essa?
18: Ô, Bruno Azevedo, olha só, um jogo a menos.
21: Sim.
18: Qual é a chance do Flamengo não vencer o Mirassol no Maracanã? Zero.
19: Não, eu acho impossível.
21: Tá, e aí o Palmeiras já perdeu dele.
19: Três.
18: Não precisa, é um jogo a menos.
21: Irmão, peraí.
18: É o jogo a menos, Zé.
21: Tá, tudo bem.
19: Aí já empataria.
18: Empatou já.
21: E aonde tá a gordura que eu até agora não achei?
18: Aí vem o jogo
19: contra o Palmeiras.
21: Ah, tá. É a história do ovo.
19: Aí vale 6 pontos, pô.
20: Que é lá na casa do Flamengo. É lá na casa do Flamengo, né?
18: Sim.
19: É aqui, né?
18: Não, é.
20: Não, lá é o salão. Não, casa do Flamengo Maracanã, lá é o salão de festa, né? Que o Flamengo
19: é o Verdade.
20: Dá uns bailezinhos lá, não dá?
18: É, o Palmeiras não costuma vencer o Flamengo e o Palmeiras.
20: Né? Difícil.
18: Não é essa parada, Bruno, calculou?
21: Não vou falar nada.
19: Qual Leila? Eu quero a pergunta pro chat
21: é
19: assim.
21: É o virtual campeão.
19: Qual é a Leila, sabe quem que vai sorrir?
18: Você quer ver? Sabe quem vai ajudar o Mengão? Vasco da Gama, domingo.
20: Já será? Começa? Mais um?
18: A reação vascaína. Vencendo Palmeiras de Leila Pereira. Olha que loucura
19: isso. Cara, se isso acontecer, meu amigo.
18: Pode ser, Bruno.
20: O Fluminense já deu uma moral pro Flamengo, né?
21: Sabe que eu tô torcendo por isso, né?
18: Você não tem o que fazer.
19: A gente não tem dúvida não, disso, não.
18: Mas será que a Leila vai assumir o Vasco se isso acontecer? É uma outra pergunta.
21: Leila, minha best friend.
19: Uma coisa eu posso garantir pra vocês: só uma Leila vai sorrir. E é a Leila Pobreza.
18: É Leila Pobreza, Leila Pobreza.
20: Da Moreta, da Moreta do Maracanã.
19: Moleque é foda.
18: Seguinte, ó, pra você.
21: Todo mundo é meio Leila Diniz.
18: A pergunta é: 21996885754, valendo a partir de agora. O Flamengo tem esse jogaço amanhã contra o Cruzeiro. Estamos falando de Libertadores. E o Flamengo tem essa virtual campeão brasileiro.
21: Cara, para com essa... esse negócio, cara.
19: Fica tranquilo, Azevedo. O muro calma, tá baixo.
21: Cara. Calma o coração. Calma aí.
19: Três voltinhas de rebote. Aqui,
21: é surreal isso.
18: Você tá vendo que o Palmeiras
21: está jogando? O cara está trabalhando numa rádio grande como a Mix. O cara está falando de futebol profissionalmente.
19: Ele não vai concordar com a gente. Vai.
21: Profissionalmente. E aí ele fala que o Flamengo... é o virtual campeão.
18: Virtual não é o real.
21: Mas a galera não tá falando aqui. O único virtual nesse campeonato é a Chapecoense que tá rebaixada. É o único virtual aí.
19: Não, a situação da Chape não tem jeito mesmo.
21: Pronto, pô. Difícil. Agora, Flamengo virtual campeão, de onde isso, gente?
19: Que o Flamengo é o mal.
21: Que gordura é essa que eu até agora não entendi?
20: Rolo compressor, rubro-negro.
19: Malvadão, pô. Fala malvadão.
18: Não, colossal.
19: Colossal.
18: Colossal.
19: Jurássico.
18: Ó, seguinte, pô, ó.
21: Brincadeira 20, isso,
18: 2199-688-5754. Você manda um áudio dizendo o seguinte, ó. Ai. O Flamengo será campeão brasileiro... brasileiro e da Libertadores.
21: Por que essa pergunta? Se já
18: ou nenhum campeão? Dos dois. Não, é o que é a minha opinião. Nenhum dos dois, os dois, ou brasileiro ou Libertadores, manda pra gente e justifique, tá? O que era a sua justificativa. Tipo assim, vai perder os dois. Mas por que vai perder os dois? Tá jogando pra caramba, o Palmeiras não tá jogando nada. Né? Por que vai perder os dois?
21: Posso mandar um beijo aqui?
18: Pode.
21: Beijo. Cadê minha câmera? Cadê? Tia Leila.
19: Qual das duas? Que tem uma que é mais próxima de nós.
21: Não, Leila Pereira.
20: Sempre é poderosa.
18: Essa é a pergunta pra começar. Porque daqui a pouco a gente vai fazer uma outra pergunta que é a seguinte: o Vasco da Gama vai cair?
21: Não.
18: Sim ou não?
21: Não.
20: Se a tia Leila ganhar do Vasco, você vai ficar chateado com ela?
21: Pô,
20: tia
21: Leila, vai rebaixar. Vamos um pouquinho.
18: Visão de negócio. Vamos
20: pensar
18: lá.
20: Na clientela futura, né?
18: Então, visão de negócio.
19: Entendeu? Eu acho que ela vai dar uma afrouxada ali pro Vasco não cair, né?
18: Mas aí o Palmeiras já. Ela tá numa escura.
19: Cara, ela tá na encruzilhada, brother. Que situação, dona Leila.
20: Lombrou. Bebeu demais. Cara, ela
19: não,
20: corre,
19: sério? Para de pensar corre, nisso. É? Que parada, mano.
18: Mas ela vai desvalorizar a empresa não, que é, a não. Família assumirá.
19: Ok, quebrar o próprio ativo dela.
20: Não vai dar. Após uma classificação ou não na Libertadores.
18: Ela
20: pode. Tá aberto o jogo contra o Cerro.
18: Uhum.
20: Então, assim, ela pode chegar furiosa e ter que.
18: Porra. Esse jogo é um. Esse jogo, ele dá isso nó no
20: aí,
18: cérebro.
20: É, isso aí vai ser punk.
18: E nos sair. Sentimentos. Porque você vai. Aí, por exemplo, a Leila, quero ser campeão brasileiro, óbvio. É. Mas se eu for campeão brasileiro, eu vou vencer o Vasco.
21: Então deixa eu dar um recado pra tia Leila aqui.
18: Vai.
21: Tia Leila, olha só, minha câmera quer ir, né? Tia Leila, olha só.
19: Vou trocar até a trilha pra não, ele, botar
21: por favor,
19: aqui,
21: por favor. Obrigado, Léo. Tia Leila, olha só. Campeonato Brasileiro, o Abel já provou que é um cara reativo, é um cara que não se intimida, né, por uma vantagem pequena do adversário. Então foca na Libertadores, foco total na Libertadores. Esse jogo com o Vasco é proforme, tá? Então, assim, a situação do Vasco não é legal. E aí, deixa os caras sonharem lá com o lance de Campeonato Brasileiro, depois o Abel lá, o Portuga... né, coloca aquela quinta marcha que já tá na velocidade da quarta, bota a quinta, pega a velocidade e vai embora. A gente já tá acostumado
20: com
21: isso.
20: Eu acho que você deveria comprar esse discurso do virtual campeão justamente pela abrir mão do jogo contra o Vasco.
18: É isso.
21: Acabei, não, você não entendeu nada que eu falei aqui. Então é isso. Ela entendeu.
18: Manda pra gente aí, ó, duas perguntas maneiras. O que o Flamengo vai ganhar no ano? Os dois? Nenhum dos dois? Algum dos dois? Manda pra gente aí. Outra... o Vasco da Gama vai cair, sim ou não, e defenda o seu ponto de vista.
19: Quantos pontos o Vasco tem hoje, exatamente?
18: 22?
21: É, cara, olha só, deixa eu falar uma coisa pra vocês.
19: Não, só tô perguntando pra saber quantos jogos
21: razoavelmente, falam. Razoavelmente, vou falar pra vocês.
18: 22 ou não?
21: É, 22. 22. O Vasco hoje... O que tá rindo, cara?
19: É, não, é
21: qual a graça da
19: não
21: parada?
19: Não, é o numeral não me agrada muito.
18: O Leozão me disse o Leozão me disse que uma vez ele tomou 24 pontos na testa.
19: Foi verdade.
18: E são mais pontos que o Vasco.
21: É, verdade. É, esse número não me agrada também não, tá? Mas assim, a gente viu um Vasco hoje pronto pra reagir com a chegada do Colídio.
18: Colídio? Eu tô pensando.
19: Eu passei nos olhos
18: esse dia. O olho tá coçando,
21: é. É.
18: Mas não, é verdade, não é, Cobra?
21: É verdade. Tava presta aqui. Atenção.
18: Não, Colídio usa óculos escuros.
19: Novo jogador do Vasco.
18: Colídio.
21: Mas eu ando sempre com Colídio no bolso.
18: Colídio.
21: Olha aqui, o Vasco tem 22.
18: Quem não tem Colídio?
19: Toma aí, Cantarelli.
21: O Remy Mirassol tem 23, tá? E o Inter tem 24. Irmão, tá todo mundo embolado.
19: Isso é, não, verdade. Isso é verdade. São times grandes, né, mano?
21: Né? Nossa, tá todo mundo embolado.
18: Tem o Inter, tem o Grêmio.
20: Tá? É, aí depois vem Grêmio e Santos com 25.
19: Isso só assim, São Paulo com 27.
21: É. Você vê, o Santos tava na zona de rebaixamento. Ganhou agora e subiu.
20: É, o Mirassol tava fora.
19: Entendeu? Uma vitória às vezes, né?
21: É, não, às vezes não. Nessa zona de rebaixamento, uma vitória tá valendo a saída da zona. Com exceção da Chape. É,
20: o Inter tava fora empurrando o Grêmio. Tomou o gol de empate, trocou de roupa, trocou de lugar.
21: Então, assim, vai ter uma reação, né? Eu acho que o Vasco precisa de um centroavante, urgentemente, mas a reação vem.
18: Essa é a parada. A opinião do Bruno Azevedo vai participando com a gente. Estamos ao vivo no YouTube, já estou lendo as mensagens de geral. E você pode mandar seu áudio também pelo WhatsApp, 21 99688-5754. Eu tenho um recadinho pra galera, pode ser, Léo?
19: Você quer a hora que você quiser, filho, mano.
18: Seguinte, ó. 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

0: Ó um homem aí, Cantarelli. Menino Falcon de novo.
1: É o Falcon.
0: Amanhã o Flamengo vai estar, né? Na frente
1: quando
0: do reto.
1: Quando estivermos na frente do reto, essa, né? Quando... Fique esperto.
0: Tem que ficar, se não ficar, tá moscando.
1: Calado e quieto. Um abraço pro Mr. Falcon. Ó.
0: Bom demais.
1: Chamando um abraço aqui também pro Uberson Gossa, passando pra dar um grande salve pra vocês e pro meu grande amigo Zev. Forte abraço pra vocês lá, que
2: valeu,
1: dado.
2: Uberson Gonça.
1: Semana que vem, toma uma, irmão. Te chamo.
2: Bora.
1: Feito convite, aceito convite. Rodrigo de Souza Farias, Cantarelli zica todo mundo. Que o Bruno isso? Caldeira, covarde.
3: Fala comigo.
1: Vermelho pro seu jogador favorito,
3: Canóbio. Melhor lateral do Brasil em atividade.
0: Que delícia.
1: Só que qual é a posição dele? Atacante.
3: É, mas ele é o,
1: ele é o melhor lateral. Melhor
3: marca bem e aprofunda a jogada como ninguém, parecendo o Cafu.
1: Só que ele é atacante. É.
0: Cara, que loucura. Até aí, hoje não nasceu hoje, um Cafu novo.
3: O Canóbio aí, pô. Ele é uruguaio.
1: É, nasceu no Uruguai.
3: Aí, hoje, covarde.
1: E bonito, hein?
3: É,
1: o Cafu não é bonito.
3: Não é, não é.
0: Desculpa, o Cafu tem um quiling meio amassado. É. Meio estranho.
3: Pode ter o Spotify maneiro.
1: Ele complica dele, o narrador, né? Quando ele joga ao lado do Dida, o Cafu.
3: Porra,
1: né?
3: Gêmeos.
0: Pô, ele só não perde pro Amaral, velho.
1: É porque assim, parece... Dida pro Cafu. Dida, Cafu. Aí o Cafu vai devolver? Cafudida.
3: Aí lembrou.
2: Cafudida.
3: Aí eu mando a
1: senhora. Tem que narrar, não
3: Cafu,
1: tem jeito.
3: Recua pro goleiro.
1: É.
0: Mas na fisionomia, eu acho que ele só não perde pro Amaral, né?
1: Ah, é verdade. Não, Amaral é
0: privilegiado, tem um quiling.
3: Primeiro,
1: é lindo, é lindo.
3: Primeiro fundador do bonde do Calvão já era o Cafu, né, mano?
1: É o Cafu. Caraca,
0: era mesmo.
1: O Cafu
3: era calvaço pra cacete, né?
1: Desde que surgiu.
0: Calvão de cria.
1: Isso é sinistro. Agora, o covarde, fala pra nossa gigantesca audiência no rádio. O que você estava falando aqui?
3: Então, em relação
1: eu fiquei refletindo. Bruno Azevedo gostou da sua opinião.
2: É, gostei.
1: Explica pra galera.
3: Vamos lá, a gente viu, né, nitidamente o que aconteceu no primeiro jogo. O Cruzeiro é um dos poucos times do Brasil que conseguiu jogar de peito aberto uma Libertadores da América, beleza, que estava no Mineirão, tinha que ser feito, mas o Flamengo também não conseguiu ser dominante. O Flamengo tinha uma certa... um certo conforto, né, ali com o empate pelo fato de decidir no Maracanã.
2: Okay, só...

0: ponto alto, porém, que chama?
1: Né, porém, há de se lembrar que historicamente, vamos lá, Flamengo goleia, o Mirassol no final de semana, todos os ingressos vendidos.
2: Festa.
1: E aí a gente sabe como é que é, rapaz. E aí a gente sabe que quando vai lá passar os gols no último horário, no último jornal da televisão, aquela tristeza.
2: Tem isso. Isso já aconteceu muitas vezes, Bruno Azevedo.
1: Aquele luto na quinta-feira.
3: Não, pra mim não.
2: Não, já... Não. Não, zero pro Mengão.
3: Ah, acho que já aconteceu.
2: Já aconteceu. Maracanazo ali. Já
1: aconteceu. Porra, o Brasil e o Uruguai, olhando a história, né? O Brasil e o Uruguai de 50, olha pro Flamengo e fala, graças a Deus que existe ele.
2: Não, a gente falou, pô, Santo André...
1: Esquecem a gente.
2: Não é o Santo André, é um grande time do
3: outro lado. Eu estava no gramado. Eu estava no gramado.
2: Santo André?
3: Flamengo Santo André.
0: Não, isso foi péssimo.
1: Aí tem o América do México também, né? Na despedida
3: foi
1: do Papai
3: Noel. Da Ivete Sangalo.
0: Poeira. Gol daquele cara que teve problema de cabeça, né? Aquele maluco, esqueci o nome desse, do América
3: Cabanhas.
0: Do
3: México. Cabanhas. Ah, é verdade, Cabanhas.
0: Foi um
3: Cabanhas
0: tiro, né?
2: Tiro,
0: foi um tiro na cabeça, cara.
2: Dessa distância aqui, assim, ó, pau.
0: Que loucura, tá queima a roupa.
2: Tá aí o Cabanhas, mas acabou interrompendo a carreira
0: dele.
2: Mas
0: o ruim não quebra, né? Meteu aquele gol lá no Flamengo. Tô brincando, gente. Verdade, juro por Deus.
2: Cara, tem uma história no Charla. Se não me engano, foi o Rosinei que jogou na América do México. Rosinei, volante, que foi do Atlético Mineiro.
3: Rosinei, nossa.
1: Corinthians.
2: E ele jogou com o Cabanhas.
3: É.
2: E ele tava lá quando o Cabanhas tomou o tiro, assim. Caraca, aí ele explica toda a história que rolou. Era um traficante no México, o cara foi lá e...
0: Pimba. Que loucura, né?
2: É. Parada de mulher no México. Gangue, você quer, plá, ah, é? Sou mais homem que você? Plafo. É. Atira se você tem coragem.
1: Seu acho pai que manda é essa.
0: Nada, não, o cara tirou. Aí quebra a firma, né?
2: Aí salvou.
0: Mexeu com a honra do vagabundo.
2: Seguinte, ó. Amanhã tem Flamengo e Cruzeiro e o que a gente tá falando aqui, eu tenho dito. Arthur Jorge é um dos técnicos com maior aproveitamento no Brasil, porque ele dirigiu o Botafogo por pouco tempo, aproveitamento gigantesco. Nos três últimos meses de trabalho ele não perdeu, né? No Botafogo.
0: Né? Não perdeu pro Flamengo?
2: Não, goleou o Flamengo.
0: É isso aí.
2: Goleou o Flamengo do Tite, poderia ter sido seis.
3: Goleou. Não é não perdeu pro Flamengo.
2: Ganhou duas vezes.
3: Ele maltratou o Flamengo.
0: Sim, não.
2: No Botafogo, mas ele nunca perdeu pro Flamengo.
0: Não.
2: Porque nunca perdeu. Ele ganhou os dois jogos pelo Botafogo, agora ele empatou, né?
0: Um a um.
2: E agora no primeiro jogo no Maracanã, eu não me lembro, no Brasileiro.
1: Cruzeiro e Flamengo também.
2: Mas também não era ele, era o Tite, eu acho.
0: Ah, mas agora eu tenho certeza que ele vai perder.
2: Ele precisa perder, porque se ele não perder, ele leva pros pênaltis
0: o jogo. Ele vai perder, eu nunca vi o Flamengo perdendo no Maracanã. Tô lá, irmão.
2: Você vai estar lá?
0: Claro, pô.
3: Segundo Bruno Cantarelli, o virtual campeão, já ganhou, né?
0: Você tem dúvida?
2: Não, do Brasileiro.
3: Não, mas...
0: Libertadores é outro estado. Não, mas assim, vou confessar uma palavra pra vocês. Se o Flamengo perde pro Cruzeiro, pra mim é mais tranquilo do que, tipo, um Santo André da vida. Aquela porra aí. É aceitável, mas ainda assim eu acho que o Flamengo ganha.
2: Sim.
0: Eu acho.
2: E você? Vamos tem ver. Áudio pelo WhatsApp aí, meu parceiro?
0: Tem só um montão aqui.
2: Só um montaco.
0: Você quer o primeiro, o segundo ou o terceiro?
2: Eu quero o primeiro, vai.
0: Então toma.
2: Solta aí.
4: Alô. Fala, rapaziada da Mix. Grande abraço aí pra vocês. É o Léo Santos falando aqui de Guadalupe. Mas eu sou mineiro, tá?
2: Mineiro.
4: BH Cruzeirão Cabuloso.
2: Ó, o Cabuloso.
4: Flamengo, virtual campeão brasileiro. Fechou. É isso aí. Deixa a liberta pra nós. Abraço.
0: Ai, tá vendo? Nem todo mundo discorda da gente.
2: Rapaz, o que eu tô vendo, ó, isso é verdade. Tá? Eu falei que é o virtual campeão brasileiro. Joguei pra cima, mas que eu tô vendo de rubro-negro tenso com esse jogo.
3: Deixa eu mandar um abraço aqui pro Jefferson.
2: Que o covarde falou.
1: Mas é, pô. Isso aí é um fantasma da Série B que é só São Januário, é o mesmo que a sua Maracanã pro Flamengo nesse momento.
2: Tá tudo certão, né? Tudo
1: Flamengo gosta de crise. O time do Flamengo vive de crise, não vive de momentos bons.
2: Quando tá tudo muito certão, pode estar ruim.
0: Isso é verdade. Eu preferia que o Flamengo tivesse bolado
1: no Cruzeiro. Precisando vencer. Tinha que ganhar do Cruzeiro de 1-0, de qualquer maneira.
2: É, pra espantar a crise. Exato. Fala, Bruno.
3: Manda um abraço aqui pro Jefferson Siqueira, tá aqui. Acompanhava vocês na época do programa na Transamérica, às 11h40, na falecida, né? Pode, que já faleceu.
2: Claro que pode.
3: Já faleceu. Já, já, aqui já. Transamérica.
0: Na cova da Rio Pax.
3: Hoje é a primeira vez que vejo o Bruno Azevedo. Ô Jefferson, estamos aqui. Estamos vivos.
0: Verdade.
3: Não fomos sepultados com a ex. Estamos aqui.
0: Que besteira, você tem um porra.
2: Seguinte, ó, mais um áudio pelo WhatsApp. Solta aí 2199-688-5754. Fala aí. Oiê.
5: Boa noite, galera do Xalalamix. Aqui é Buenas. Giba Mocidade, Rubro Negro.
2: Giba
5: Negro. Manada, canta. Aquele abraço, meu parceiro.
2: Valeu,
5: meu parceiro. Você sabe que eu tô com vocês desde a outra.
3: Opa, sim.
5: Vamos seguir nesse baile.
2: galera faz questão. Olha só,
5: nada contra. Zé, não fica triste, não, mas eu acho que o Vasco.
2: Mas daí não é maneiro.
5: Sei lá, acho que ele não segue esse baile, não. Ele vai abraçar uma segunda divisão.
3: Vai não, Giba. Que
5: não é bacana.
3: Vai não.
5: Não merece, o torcedor também não merece. Acho que não merece mesmo, é o torcedor. Outra coisa, o Cantarelli, ontem vocês ouviram, conseguiram, eu mandei um áudio ontem que foi pro ar. E o cara percebeu que o meu amortecedor tá ruim, gente.
2: Eu ri pra foi caramba. Tu,
5: foi você, cara. Mas ó, já troquei, já tava
2: ali. Experiência,
5: mano. Grande abraço a todos, boa noite. Vambora, valeu, rapaziada, tamo junto.
2: Mas que o meu carro, ô Leozão, é o vermelhinho.
3: Posso te falar? O vermelhinho. Dele, ele falou um negócio de Vasco e tal. Ô Giba, te respeito, você é um cara que tá com a gente desde, né, da ex.
2: Pra mim é o Pelé do vôlei, né?
3: É, mas aí...
2: O Giba, né?
3: Mas esse é outro Giba. Esse
2: só medalhão.
3: Esse é craque também, mas eita, quando ele fala do Vasco, eu vou mandar um recado pra ele.
1: Calma, casa.
3: Não senti nada de bom na sua sinceridade.
1: Calma, coração.
3: Não senti nada de bom na sinceridade dele.
2: Não precisa ser sincero quando o assunto é Vasco. É. É verdade. Seguinte, mas eu só queria falar uma coisa, o amortecedor, Leozão.
1: Verdade.
2: Porque o meu carro dá todo problema possível, ele já teve. Uhum. É falta de óleo. Aí também você fala, você não colocou, não. E aí.
1: Falta de óleo é sacanagem.
3: Tem que trocar.
2: Aí, pneu ali, pai. Amortecedor, aí, suspensão, aí, né? Tá ligado, né? Aquele carro segura a mão, vermelhinho muito rodado, então vai dando problema. Na hora que surgiu o som no amortecedor
1: do ar. Tu pegou amigo, na hora, né? Referência.
2: Aí não tem jeito, né?
1: Conhecedor de causa própria.
3: Ah, não, né? É um ouvido muito apurado, eu diria.
1: Pouco, cara.
3: Um ouvido bom.
1: O cara escuta a gente, cara, pega a resenha, aprende de times adversários e do time dele, ainda sai com a consultoria mecânica.
3: Tá bom demais, mano. Ninguém te enrola mais coisa na oficina. Linda.
2: E outro, ó, carro é só você pra levar você daqui pra lá.
1: É.
2: Se ele cumpre essa função, aí ele tem um carro.
3: E de lá pra cá? Lá.
2: Agora. De lá pra cá, depende.
1: Bora, quer acabar com o barulho lá do carro, irmão? Sintoniza na Mix e aumenta o volume, esquece.
2: É isso aí.
3: Você sabe que eu tinha uma moto que eu sabia que eu só tinha viajada?
1: Por quê?
3: Ela quebrava sempre, cara. Era uma TT-125.
1: Você ia de moto voltar de guincho.
3: Era uma TT-125. Irmão, era dois tempos, né? Eu tinha uma namorada que odiava, porque
1: ficava fedendo
3: a óleo, né? Nossa, e aí ela tinha um cabelo comprido assim. E aí meu irmão saiu, eu sabia que ia dar merda. Aí um dia a moto, porra, parou. Eu escondi ela no Matagal, irmão.
2: Matagal? Falei, que isso não fazer no Matagal?
3: Não, eu escondi a moto no Matagal pra pegar um táxi. Falei, porra, vão roubar a moto. Você acredita que eu demorei dois dias pra voltar e não roubaram a moto? Ninguém conseguiu a moto?
1: Eu acho que ninguém conseguiu ligar
3: a moto.
1: Ninguém tinha coragem de sair pra na carcunda, né, irmão?
2: Você vê, escondem tanta coisa no Matagal, né?
3: Não é?
2: Você escondeu uma motoca. Vai, solta mais o áudio aí, vai lá. Matagal.
6: Boa noite, galera.
2: O que você vai fazer no Matagal
6: hoje, mano? Primeiramente, boa noite. Boa. Segundo, Vasco.
1: Olha ele aí.
6: Opa, Vasco. O Vasco vai jogar a Série B. Isso aí todo mundo
2: que
6: já.
2: Isso, cara?
6: Já é notório, entendi. Público e notório, todo mundo sabe disso. Tá? Menos o Vascaíno, que tem um problema muito sério na cabeça.
1: É. Que isso, cara?
6: Que vive uma realidade paralela. Cantarelli, por favor, para de zicar o Mengão, cara.
2: Ué?
6: Dá essa moral aí pra gente.
2: Por que eu tô dando uma moral?
6: Deixa eu falar uma coisa pra você. Parabéns, Palmeiras, pelo título da Libertadores 2026 e pelo Campeonato Brasileiro de 2026. Nem Deus tira o título do Palmeiras!
2: Ah, entendi. Ele nem é o Deus! Contrário.
1: Gostei disso. Reverso.
6: Um salve pra todo mundo aí.
1: Valeu, monstro.
6: Selo anti-zica ativado.
1: Então, isso, moleque brabo, hein?
2: Valeu, viu? Ó, mais um, solta aí, vai.
3: Que mané. Bom,
7: rapaziada do chá,
1: Jonathan.
7: Melo, ouvindo vocês e assistindo o Fluminense, como sempre. É jogo pra cardíaco, quem for cardíaco não assiste o jogo, porque, mais uma vez, essa Comebol consegue fazer o inédito, roubar para o time argentino.
1: Inédito.
7: Mas Deus é conosco, que Deus é tricolor, Flusão vai para cima,
2: vamos se classificar, gente, tá vendo?
7: Porque já a glória eterna vai parar no Rio de Janeiro, na escuta, Jonathan do Complexo da Maré, fui! Boa.
1: Concordo com
2: Jonathan.
1: Ele,
2: Jonathan.
1: Tá lá na Gávea, a glória eterna.
2: Um abraço pro Complexo da Maré, né?
1: Beijo, Jonathan, tamo junto.
8: 33 minutos do segundo tempo, segue 0-0, viu?
2: Oi?
8: 0-0.
3: E o Hulk já saiu, ó, nosso plantonista aqui, o Ricardinho Olímpico, ó.
8: Saiu com amarelo, na
3: entram
8: confusão.
3: Entram Lúcio Acosta e Serna e saem Ganso e Hulk.
8: Na confusão lá da expulsão do Canóbio, né?
3: O único ouvinte que eu realmente confio, assim, de falar, é o Ricardinho.
8: Ricardinho Olímpico.
3: O Olímpico. Ele quase morreu afogado hoje, maluco.
8: Irmão,
1: O que ele bebe de Brahma, ele bebeu de
3: água de quinta.
2: Não, eu ia perguntar uma coisa, ele quase morreu afogado?
3: No Charla de quinta.
2: Quem que afundou?
3: Não, tô brincando.
2: E quem o Ricardinho ia puxar saco? Não me lembrei.
3: Maluco, ele entrou no mar hoje.
2: Tem uma galera, meu irmão, que
1: o quê?
2: Determinadas ele... pessoas afundam, Leozão.
3: É verdade.
2: A pessoa morre afogada.
3: É,
2: tá. É isso aí.
3: Tem muita.
2: Peso.
3: Tem
2: isso. Tem pra... Não é o caso do Ricardinho Olímpico.
3: Não,
2: é o caso do
3: Ricardinho Olímpico.
2: Não, né?
3: Não.
2: Ele é fã do Neymar, o Ricardinho Olímpico?
3: Cara, não sabe sei. Que eu não sei?
2: Não.
3: Não sei.
2: Manda aí, Ricardinho Olímpico. Ricardinho Olímpico. Quem se afundar, você morre.
3: Também
2: afogado.
3: Te amo, canta. Tá falando aqui. Já mandou aqui, também te amo, canta.
2: Seguinte, ó, mais um áudio pelo WhatsApp, vai. Não, daqui a pouquinho a gente solta. 21 99688 5754. O Bruno Azevedo ia argumentar do porquê eu tenho que acreditar que o Vasco não vai cair.
1: Tempo!
3: Não tem tempo. Eu vou falar aqui, eu vou resumidamente aqui falar, cara. Você tem clubes que estão disputando a parte de baixo da tabela. A Chape já demorou, tá. É. A Chape já tá. Já Chape tá já na M. Né?
2: Chape aí, está do atrás do Vasco.
3: É. Aí você tem Vasco. Vamos lá. Vasco, Remo, Mirassol, Inter,
2: vou pegar a tabela
3: Grêmio,
2: aqui.
3: Grêmio, Santos, Vitória e São Paulo.
1: A parte, né, do
3: não, décimo, é a galera que tá ali. O Vitória tá na parte de cima, mas assim, na questão da pontuação, pode.
1: Gol do Fluminense.
2: Gol do Fluminense, Serna.
3: É mesmo?
1: Misericórdia.
2: Olha aí, você olha acabou aí, de zoar o Serna.
3: Eu não falei olha nada. Aí,
2: entrou pra dar alegria à torcida tricolor.
3: De novo, né? Como eu zoei, cara. Eu só dei informação que
1: ele acabou de ter sido o primeiro toque dele na bola, já balançou a rede.
2: Foi gol do Serna mesmo? Foi,
1: gol,
2: né?
1: Do Serna,
2: gol do Serna. Minutos.
3: Gol do Serna. E aí, eu acho.
2: O gol é classificação, por enquanto.
3: Ainda bem que ele não quer que eu responda, não vou responder.
2: Pedro. Não, por favor.
3: Vai. Eu acho que quem cai? A Chape já tá lá. Então são três vagas pra cair. Tá? Pra mim serão Remo, Internacional e Santos.
1: Cara, Santos de Neymar?
3: É.
2: Santos com o Neymar, ele não perde. Santos. Tá ligado nisso, cara? Você não gosta disso, mas você tá ligado.
3: Eu já falei aqui.
2: Com o Neymar, o Santos não vem.
3: Tá, mas é minha opinião. Dá licença da minha opinião.
2: Sem Neymar, o Santos não vem.
1: E ele tá querendo, né? Porque jogou o primeiro jogo fora lá de Santos aqui, né?
2: Ele acabou com o Vasco, né?
3: Eu tô querendo uma Porsche. Um Porsche que eu passo ali numa
2: concessionária
3: da Barra da Tijuca. Eu tô querendo também.
2: É, ele embrulhou o Vasco da Gama, né?
3: Embrulhou como?
2: Ele passeou. Ele desfilou em São Januário, não foi?
3: Não desfilou em São Januário.
1: Segundo o gol do Santos, o Neymar faz uma jogadaça. Ele tabela no Léo Jardim com um arão e a bola morre na rede.
9: Tem isso, né? Desgraçado da sorte.
1: Pô, o cara ali é o Rui do Chapéu, pô.
3: O cara é tido como o maior do, né, da história, papapá. Aí ele faz uma jogada que é obrigação dele fazer e pronto, destruiu o jogo.
9: E a declaração de Gabigol ao final da partida? Isso te incomodou, cara?
3: Eu não ouvi.
2: Calma aí.
3: Eu não ouvi.
2: Bruno Azevedo, ele é muito crítico.
9: Certo.
2: Em relação a dois atletas. Neymar e Gabigol.
9: Nossa.
2: Então você imagina.
3: Não, peraí. Deixa eu separar as coisas. Eu sou justo.
9: Certo.
3: Justo. O Neymar, pra mim, é craque de bola. Crack. Já passou o tempo dele. Acabou. Tá? Só o Santos. Hoje o Santos submete ao Neymar. Ponto. Mas é um jogador que é diferenciado da maioria. O Gabigol é uma enganação do futebol, né?
2: Que isso, rapaz? Mané, olha aí, ó.
3: O Gabigol é uma enganação do futebol.
2: Se você falasse isso antes domingo, a nação rubro-negra tava contigo.
3: Tá, mas
2: agora, enganação. Depois do domingo, a nação rubro-negra não tá mais
3: contigo. O Gabigol, ele sobressaiu no time do Flamengo. Que se me colocasse lá...
2: Você!
3: Com frieira e a unha encravada, eu fazia os gols.
1: 50?
3: Eu faria os gols.
1: 50 em uma temporada?
3: Tá? Se colocasse não, Betão não, de ponta pra jogar em velocidade, o Betão faria os gols.
2: Tá? Bem que a região é maior para que você possa fazer uma tabela.
3: O Gabigol perdeu perdeu um gol em São Januário.
9: Eu vi.
3: Absurdo.
9: Foi de doer o coração.
3: Absurdo.
2: Você quer ver que vai ter uma galera pra defender Gabriel Barbosa? Até porque o
3: Bruno Azevedo. Eu adoro falar, por quê? Porque já.
2: Deve ser horrível.
3: 37, falta
2: deve
3: pouco tempo.
2: Ser,
1: vou ouvir pouco.
2: Deve ser horrível odiar um homem. Esse homem se chama Gabriel Barbosa.
3: Não, você tinha essa mania idiota lá na ex. De falar isso. Não.
9: Tá saudoso hoje.
2: Eu não tenho esse sentimento, então deve ser horrível odiar. Você olha assim, você odeia aquele cara vai lá e.
9: Mas você ouviu o que ele falou de fato no final do jogo?
3: Ô, Léo. É, o cara perdia 10 gols. O cara perdia. O cara perdia 10 gols pra marcar um. Aí,
9: era mesmo. Não, 5.
3: E aí, esse cara aqui falava assim: não é possível! Deixa eu te ajudar, me ajuda a te ajudar, Gabigol. Aí, ele não desce a primeira tentativa e fazia o gol.
2: Deve ser aí... horrível odiar um homem.
3: Entendeu?
2: Esse fácil, homem, né? Se chama Gabriel Barbosa.
1: É, rapaz.
2: Aca, diria o nerd Gabigol. É isso aí. Manda um abraço aqui pra galera que tá participando, o torcedor brasileiro. Ele é melhor...
3: Esse telefone é o meu, né?
2: Ele é melhor que o Verrete e ele não falaria isso se o Verrete ganhasse duas Libertadores pelo Flamengo.
9: Ih, agora?
2: Fiquei curioso agora.
1: Pô, Verrete?
2: Você gosta do Verrete?
3: Eu gosto. Gosto. Melhor que o Gabigol? Pra mim são iguais.
2: Iguais?
9: Iguais. Como assim?
3: Iguais. Se o Verrete jogasse naquele time do Jorge Jesus, ele faria o que o Gabigol fez.
1: Não, o Cano eu até acredito.
3: Faria.
9: O Verrete, não. Até o Hernani Brocador.
3: Não. O Cano é acima dos dois. O Cano tem fim de carreira.
2: Acima? A galera do Flusão aí,
3: ó. O Cano tá em fim de carreira, mas o Cano é muito acima dos dois.
2: Dos dois?
3: Dos dois.
1: Cano em 19 faria muitos gols.
3: Muitos gols.
2: Não, acho que faria também.
9: O Cano é bom. Pô, ele meteu gol pra cacete jogando no Fluminense, porra.
1: É. Faria mesmo.
9: E não era o Gabigol chegar mais perto do Flamengo.
2: O Gabigol,
3: ele tem uma coisa, por exemplo, o Pedro.
2: Mas eu amo o Gabigol.
3: O Pedro. O Pedro, atacante Pedro do Flamengo, é muito mais jogador que o Gabigol. Muito mais.
9: Não, Pedro é
3: sem comparação. Só que o Pedro não sabe fazer o marketing pessoal que o Gabigol sabe, faz.
2: Isso, eu concordo, é basicamente isso. Ele é o Harry Crente, né?
3: É.
2: Aí não é tão, ah, pô.
3: Exatamente.
2: Ele vai fazer um gol em você, ele não vai tirar uma onda.
3: Não, não tira uma onda.
2: Abençoa.
3: Agora, o Pedro é infinitamente melhor que o Gabigol.
1: Pede desculpa.
3: O Pedro, sim, pra mim é um cara que
2: isso,
3: cara,
2: é verdade.
3: O Pedro é um cara, Flamengo, que faz a diferença.
1: O Flamengo cria bem menos. Né? E o Flamengo cria bem menos do que na época do Jorge Jesus.
3: É.
2: Sim.
1: Oportunidade de gols.
3: Agora, o Gabigol é um fanfarrão, né? O Gabigol é um fanfarrão.
2: Quem bate não esquece. Aliás, quem apanha não esquece. É, quem bate.
1: É, ele falou.
2: É. Vamos pra música, falo, é isso, né?
9: Me chamaram de Mulambo, mas eu sou Mulambo mesmo.
2: Ele falou.
9: Isso, mano.
2: Isso aí.
9: Isso foi foda.
2: Ele voltou a ser ídolo do Flamengo nessa frase.
9: Foi, cara.
2: Porque a galera tava pistola com ele.
1: Ele pode chegar lá no Ninho do Urubu com a camisa do Corinthians, calção, meião e cantando
2: ele. Agora pode, né? Agora pode.
9: Agora pode.
1: A galera do Mengo vai tratar ele como nunca.
2: Como é que ele falou?
9: É, porque a torcida do Vasco tava mandando ele tomar um suquinho de caju. Aí o repórter no final, pô, a torcida pegou no teu pé e tal, te xingou. Ele é. Me chamaram de Mulambo, mas não tem problema, eu sou Mulambo mesmo. E é maneiro, porque um flamenguista ganhou aqui, né?
2: Cara, ele falou, sabe,
9: se colocou.
2: Ele sabe
9: isso
2: falar,
9: que eu acho louco, porque ele tava com o uniforme do Santos, cara, e ele literalmente cagou, palavra, brother. Ele falou.
3: Não, se ele jogasse o que ele fala, seria o melhor do mundo.
2: Ele tem o dom da pá.
9: Ele tem personalidade,
2: cara,
9: né?
2: Ele é maluco, deve ser horrível. Deve ser horrível o que você faz. Odiar um homem,
1: se chama Gabriel. 81 para 82, segue 1-0 Flusão, rumo à classificação.
2: Ó, voador aí no peito do like, precisamos de 200 likes, a gente já tem. É a audiência que mais me guela like no Brasil. Você não deu like, né, Bruno Azevedo? Agora.
9: Ó, vou dar um like aqui, ó.
2: Ah, dá um like aí, Léozão. 200 likes. A gente tá chegando agora. Passamos de 100 likes na live. Eu quero 200 likes na nossa live, beleza? Quanto mais likes a gente tiver, pra mais a gente aparece na nossa transmission, ok?
9: É verdade, querido.
2: Seguinte, ó. O futebol brasileiro é bom demais. E eu posso provar. Quem fala o que não gosta, que tá. Que lá fora é melhor, que aqui não é isso tudo, só pode tá maluco. Com certeza nunca viu futebol na vida. Nunca vi uma virada daquelas de fazer o torcedor ficar louco. Tem sempre uma surpresa pronta pra aparecer no campo ou na tabela. Mesmo aquele jogo que parece que não valia nada. Ah, aqui é com emoção, né? E não tem um aqui que não goste disso. A gente gosta de viver isso intensamente. E vive intensamente tudo. Na SAB, a rivalidade tá toda. Ali a disputa é jogo a jogo, cabeça a cabeça. E o que todo mundo quer é o quê? Ganhar a parada, porque não importa a tabela ou o ranking. Título é título. Claro que tem espaço também para quem fecha com a gente. 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
3: E aí tem um detalhe, Franklin Carvalho demitido.
2: Já? Vamos falar agora. Na live, vai pra live.
9: É o break rapidinho, a gente volta já, segura aí.
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1: Estamos de volta com uma bomba, bomba. Franklin Carvalho, enfim, foi demitido. Não é mais o técnico do Botafogo, oficialmente. Vou repetir o nome que eu tava falando em off, que é o seguinte: pra mim, uma partida pode justificar sim a demissão de um treinador, desde que o contexto contribua pra isso. Eu tava explicando o contexto. A primeira, é o pior jogo que eu já vi da história do Botafogo, a partida contra o Cienciano. Diz que tortura no entretenimento, porque eu tava narrando o jogo do meu time. E, cara, com 15 minutos do primeiro tempo, eu queria que o jogo acabasse logo, né?
2: Que loucura isso, cara.
1: 15 minutos do primeiro tempo.
2: Isso é loucura impensável.
1: Queria que o jogo acabasse logo. E, assim, foi 6-0 e no final eu falei, ufa, ainda bem que parou no 6. Que era pra ter sido 10, sem você não perdeu pelo menos...
2: Uns 4 gols, é verdade.
1: 4 gols, assim, moles. Então, assim... Pior jogo que eu já vi do Botafogo.
2: Parece
1: foi esse.
2: Parece a Alemanha, né?
1: É, e o Botafogo já caiu, já, enfim. É. O pior jogo que eu vi do Botafogo foi esse, pra mim, um dos piores jogos da história. Quando você chega nesse nível de um jogo ruim, eu acho que um jogo contribui. Eu acho que foi muito o caso do Boina no Vasco.
3: É, o cara tinha acabado de chegar com uma goleada, né? É.
2: Cara, eu nem lembrava desse cara.
1: E o cara já foi. Ele
2: pegou a boina.
3: Eu lembrava assim, porque ele não entrou no seu time.
1: Mas você nem defendeu a demissão dele. Mas não é um absurdo desse ou não.
3: Eu não defendi nem a contratação dele.
1: Não. Então era pra isso, eu acho que era pra isso. Assim, a galera me bateu por causa de... Ah, você não é o cara que defende a manutenção do dos técnicos? Sim, é a chave pra gente mudar o futebol brasileiro.
4: Cara, foi 6-1 pro time muito fraco, que é o 12º lá do campeonato nessa volta da Copa. E o pior pra mim dentro do jogo foi o poder de reação, que não existiu.
1: Não existiu.
4: Ah, Vitor, mas era altitude. Beleza, cara, mas tem time que tá na altitude, fecha a casinha, recua, bico pro marco de jogo de campeonato. Isso. Nem isso o Botafogo conseguiu fazer.
1: Não quis fazer isso. Que eu acho que é um defeito de um técnico jovem. O cara tem ali o estudo, o cara tem ali um conhecimento. Só que o cara vai pela primeira vez comandar uma equipe de elite. E aí ele enfrenta desafios de grupo, de tudo mais, que ele tá aprendendo. E o Botafogo erroneamente apostou em dois técnicos que nunca foram técnicos. O David Ancelotti e o Franklin Carvalho. Só faz isso porque são gringos. Porque nunca apostaria assim, de olhos fechados, num técnico pra falar, é o técnico do time. A não ser que foi... O Jair Ventura foi assim no Botafogo. O Botafogo foi deixando o Jair. Enquanto não contratava, o Jair vai ganhando. O Fluminense nunca apostou no Marcão como o técnico do Fluminense para iniciar um planejamento. Só aposta nisso porque são gringos. Então, Franklin Carvalho.
4: E o Botafogo teve
1: e
4: dois.
1: E David Ancelotti, o Botafogo fez isso.
4: Promover dois auxiliares brasileiros. Um foi o Caçapa na primeira passagem. Tudo bem, exatamente, que tinha lá a parada com o Leão, que ele tinha que voltar e tal. Mas depois ele teve de novo a oportunidade de pegar o Botafogo, até antes do Arthur Jorge, se eu não me engano.
1: É 100% de aproveitamento.
4: E agora o...
1: Belão.
4: O Belão, né? Belão também, lá no sub-20.
1: E você olha pro Belão, não, Belão não, mas o Franklin Carvalho sim, porque loucura, ele é português. Né? Então, assim, eu acho um erro já a contratação do Franklin, até que... fez um trabalho acima do que eu esperava, mas a derrota acachapante, repito, a pior derrota que eu vi do Botafogo. No... E assim, no jogo seguinte, se repetiu a agonia, né? Porque o Botafogo poderia ter sido goleado, deveria ter sido goleado pelo Vitória, se o Vitória não falhasse tanto... Na reta final. Então, assim, é uma demissão que demorou a acontecer, mas por conta aí da situação ali da reta final da gestão anterior, a transferência para a gestão atual da GDA. Então, é isso. Acho que o Botafogo fez o correto. Não defendo demissão de técnico normalmente, mas defendo a partir do momento que a contratação para mim não foi o que deveria acontecer. E também depois de um jogo que pra mim é o pior jogo que eu vi, que eu narrei da história do Botafogo.
4: Uma informação aqui antes de você trazer um possível nome, se é que tem no Botafogo, pênalti pro Rivadavia sendo avaliado pelo VAR.
2: Meu Deus do céu.
1: É. E nos acréscimos do segundo tempo, é isso?
4: Nos acréscimos já estamos chegando à marca de 49 nesse momento. Tem a avaliação de pênalti, uma verificação pelo VAR, de um possível pênalti pro Rivadavia. Lembrando que se fizer e converter e empatar, acaba o jogo aí sim, vai pra penalidade de fato, né?
1: Cara, que loucura. É. Charla Futebol com uma audiência espetacular. Mais 5 mil pessoas, né, conectadas. Verdade. Ali no Charla Futebol, maneiro demais. Vendo aí o drama do Fluminense na Copa Libertadores da América. Tem áudio, ô meu parceiro Leozão. Tem áudio.
4: Confirmado, viu? Pênalti pro Rivadavia.
1: Pênalti pro Rivadavia. É o último lance do jogo lá.
4: Último lance do jogo.
1: Que loucura.
2: Vamos lá, tem áudio. Fala aí.
5: Fala, galera da Mix. Alô, Cantarelli. Um abração aqui. É o Antônio Lino, de Itaperuá, Paraíba. A galera que está aí no debate, e dizer que a Paraíba é muito Vasco. A organizada aqui do Vasco na Paraíba está fortíssima já. Inauguramos o comitê esta semana e cada dia mais a torcida do Vasco cresce muito aqui na Paraíba. Um forte abraço para todos vocês.
6: Fala, galera! Boa noite! Aqui é o Noah! O Pepete! Hoje eu sou o Pepete, só carreguei cachorro e gatinho.
3: E aí?
6: E aí, como é que vocês estão? Ó, falar um negócio pra vocês, hein? Vai dar Vascão na próxima rodada.
3: Também acho.
6: Vai ganhar do Palmeiras.
3: Também acho.
6: E vocês ontem perguntaram do Paulinho Gogó? Paulinho Gogó é o tio meu. É um pouquinho distante, mas é o tio meu. Tamo junto, abraço.
2: Só tem figura aí.
1: O Lima é tio meu também.
3: É, o Lima, né?
1: Sabia, Leozão? Essa parada.
2: O Lima.
1: Lima
2: é tio. Você quer que eu seja o levantador dessa bola? Pra você cortar e fechar o programa com chave de ouro?
1: O Lima também, ele é microempreendedor individual.
3: É, também. Lima MEI.
2: Deve ser.
1: Sabe do Fluminense, o Lima?
4: Tá emprestado pro time do México e tinha um time do Brasil, acho que era o Santos, que queria contratar ele.
2: É esse maluco, é o primo da Deide.
1: Deide?
3: É, da família Costa.
1: Qual é o sobrenome dela?
2: Deide Costa. Ah! Você conhece?
4: Ela, Deide, que é não. Muito famosíssima.
2: Graças a Deus, irmão.
4: Deide que ficou famosa por aquela fofoca com a Paula, né?
1: Ah, vem, hein?
4: Aquela que tá inflamada. Não, aquela que tá inflamada, ela latejando.
2: Ah, Paula Tejano. Da família Tejano, é verdade.
4: Tá latejando. Tem o
1: Paulo
4: também.
1: Paulo com luzes. Ele é um luzes Minoso. Família Minoso. Né? O brasileiro cai em todas essas.
3: Eu sei, é verdade.
1: Quando o Azevedo chegar apresentando, manda no chat manda o nome desse aí.
3: Gol do Rivadavia.
1: Mané.
3: Gol do Rivadavia.
1: Então vamos sair aqui do programa, vamos ver uma deliciosa decisão por pênalti.
3: É isso, né? Fazer o quê?
1: Isso é divertido, né? Quando não é com o seu time.
3: Quando não é com o meu time, é maravilhoso.
1: Como hoje não tem tricolor aqui, fora o Jonathan do Complexo da Maré.
3: Um abraço, Phil.
1: Está lá.
3: Está lá.
1: Está lá de perto.
3: É.
1: Acompanhando
3: com
1: essa emoção. Né?
3: É.
1: Que parada.
4: Detalhes aqui. Quem foi o maluco que fez o pênalti?
1: Ah, Canóbio. Não, não foi.
4: Não foi expulso.
1: Esse é o Freitas.
2: Programinha de hoje gostoso.
1: Inácio,
2: né?
1: Ele tá vendo ali quem fez o pênalti,
4: covarde. É, não tem. Só tem que pênalti marcar, mas não diz quem cometeu.
1: René.
4: Porém, aos 82, o Midian entrou no lugar do Soteldo.
1: Pode ser o Midian.
4: Será, rapaz?
2: Nem como tu narrar esse gol ao vivo, não, cara?
1: Gol do Rivadavia?
4: Gol do Rivadavia.
1: É um gol pra baixo.
2: É melhor não, é verdade. É verdade. É verdade.
4: O Arce bateu, Azedou.
1: Azedou.
3: Azedou.
2: Então, falando, deu merda.
1: Seguinte, vamos galera. Embora, já foi? Valeu, Bruno Azevedo.
3: Um abraço, hein?
1: Valeu, Covarde.
3: Tamo junto,
1: Canta. Sorte para o Fluminense. Valeu, Leozão. Amanhã
2: valeu, Canta.
3: Galera tá pé da vida amanhã comigo aqui. Galera tá chateada comigo aqui porque eu falei uma parada. Peço desculpas porque eu falei que Gabigol é uma enganação. Ele é uma enganação.
1: Não,
2: Que isso, cara.
1: Que atinge o coração dele. Não liga pra isso, não,
3: galera. É. Calma, Moreno.
2: Ó, beijinho nas crianças aí. Amanhã tamo de volta com mais um Charla aqui na Mix. Valeu, rapaziada.
3: Tchau.
1: Acabou.
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9: 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E vai fechar hoje à noite o tablado inferior do Elevado das Bandeiras. A pista sentido São Conrado fecha a partir das 11 da noite. A previsão é que seja liberada a partir das 4h30 da manhã de quarta-feira, de acordo com o Centro de Operações. 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
10: TV aberta.
4: O Conselho Nacional de Trânsito atualizou procedimentos de fiscalização da Lei Seca, que estabelece regras para coibir a condução de veículos sob influência de álcool.
10: As novas medidas entram em vigor após publicação no Diário Oficial da União.
4: Quem tem todos os detalhes das atualizações é a